21 horas e 9 minutos.

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2: Meia-noite e 36 minutos.

Meus amigos, se nesse momento algum de vocês me perguntasse onde estão os meus passos, eu não saberia dizer. 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
1: Uma hora e 25 minutos.

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1: 2 horas e 25 minutos.

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0: Obrigada, gente, obrigada. Tô aqui babando eles aqui, aí o DVD não continua, né? Obrigada, muito obrigada.
1: Mais aplausos.

Valeu!

Bioz, tá chorando com a gente aí?

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0: Esse é o WhatsApp de todos nós, é o 98075408. Eu disse 98075408. O senhor participa através do Facebook, Edevalmir Andrade. Um abraço aos irmãos internautas, toda a FM Sertaneja.com, rádios.com.br, nos aplicativos do seu celular, FM Sertaneja 104,9. Quatro horas, um minuto, eu disse 4 horas, 1 minuto. Abraçando Bia nas Açores, Tué Tomodinho, Zé Chumil, na José Alves de Queiroz, Dário Bispo no Trevo de Feira Nova. Vamos de música, vamos de música.
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0: Ô, oh, rapaziada, tô pesado, hein?
1: Valeu, não.
0: Um abraço, minha gente. Muito
1: obrigado.
0: Bom. Obrigado. Obrigado de boa, garoto.
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4h09, eu disse 4h09. Olha quem está conosco. O Júnior Brasília, o Júnior Brasília em São Benedito, no Ceará. E ainda o Lenilton, a capital sergipana, o velho Cosme do Manuel Vieira,

É o Clécio Transporte em Porto da Folha e o Zé Manga em Siriri. Em Dona Esther da Quixaba, em Gararu.

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1: 4 horas 17 minutos, eu disse 4 horas 17 minutos, hein? O neném de Naurício está no loteamento Nossa Senhora das Graças, aqui em Feira Nova. O Lenilto, da capital sergipana, mandando abraço para o Zé Manga em Siriri, hein? Vai o nosso abraço também, viu, Zé Manga?

Eu, José Alves, o João da Mota, em Graco Cardoso pediu, nós tocamos Encantos da Natureza com Celso e Paulinho. Ei, Júnior Brasília, é o Júnior Brasília em São Benedito do Ceará, quando ele está conosco, é uma honra, viu, meu prezado? O Clécio Transporte em Porto da Folha. Não é Rosa, Rosa da Travessa José Alves de Queiroz. E vamos deixar de blá blá blá, vamos de música, vamos de música. Viu, Nenê? Vai, Teodoro e Sampaio.

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1: 4 horas 25 minutos, eu disse 4 horas 25 minutos. É, e o Luiz Pedreiro em Lins, em São Paulo, participando do Manhã Sertaneja, pediu, nós tocamos o Canhoto e Robertinho, a Gaivota. E a Rosa está ligada, não é, Rosa? A Rosa na Travessa José Alves e Queiroz. Eu abraço aí a dona Cida de Nilson, Paraguai. Ei, neném de Naurício, prometi aí o Teodoro e Sampaio, não toquei, não vou tocar neste bloco aí Água no Leite, viu? Água no Leite com Teodoro e Sampaio. É que o meu prezado Lenilto em Aracaju gosta demais dessa canção. Olha o Clécio Transporte em Porto da Folha conosco também, José Alves, o João da Bota, Ouro Júnior Brasília em São Benedito, no Ceará.

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0: 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Tô melhorando um pouquinho a voz, né? É isso mesmo, ainda tá um pouquinho afônica. Faz parte, né? Faz parte.

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Baricas, a Fazenda Tabuado. Isso mesmo, Ginaldo e o Dede Olavo, Evaldo Pedreiro e o Zé Aleixo, no José Joaquim Azumira também. A Geovânia, o nosso abraço.

capixaba em Gararu fazendo uma gravação aqui, não é, dona Esther? Olha, um abraço, xerife, o xerife na Jabuticaba, em Graco Cardoso. É o Tony de Soares, é o Tony de Soares, mas todo mundo chama ele de xerife, é o xerifão.

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1: Quatro horas 45 minutos, eu disse 4 horas 45 minutos. E abraçando mais uma vez o velho Cosme e o Manuel Vieira, ele tá cedo conosco, não é isso? O velho Cosme, o José Alves, o João da Bota, a dona Esther da Quixaba, Lenilto da Capital Sergipano, Nenê de Daurício no loteamento Nossa Senhora das Graças, o Clécio Transporte em Porto da Folha, um abraço, Cléio no Oiteiro Alto. Em Valmir Andrade, o Júlio Brasília em São Benedito, no Ceará. O Luiz Pedreiro em Lins, em São Paulo. Olha, é muita gente. Quanta gente boa ouvindo Manhã Sertaneja. Valmir Andrade, vamos de música, sequenciando o nosso apoio das 5 horas.

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Horas da Manhã, Valmir Andrade. Olha o abraço de Enéia Aricia do Sítio Santa Rosa em Feira Nova. E o Ismael Arleidson também. O xerife na Jaboticaba em Graco Cardoso. Fernando do Bacarioso, Fernando do Bacarioso, a dona Fátima, a Jane e a Érica em Najabuticaba. E a dona Esther dormiu um pouquinho, né, dona Esther? Dormiu um pouquinho. E o Deder Pacupaco em Monte Alegre, cadê o Deder Pacupaco? O Deder da Picanha. O Júnior Brasília conosco logo cedo em São Benedito, no Ceará. E o Lenilton na capital sergipana. Clécio transporta em Porto da Folha Rosa. A Rosa na Travessa José Alves de Queiroz. A dona Cida de Nilson Paraguai aí na José Alves de Queiroz.

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1: Cinco horas, 9 minutos, eu disse 5 horas, 9 minutos, aí o Deder da Picanha, já havia mandado os 3 abraços aí para o Deder da Picanha, tá aqui, apareceu aqui o Deder da Picanha, em Nossa Senhora da Glória, alô Deder Pacupá, que é Monte Alegre.

por Júnior Brasília. O Júnior Brasília está em São Benedito, no Ceará. O Luiz Pedreiro em Lins, em São Paulo. Abraço. O Geraldo em Carapicuíba, Solange, Amir e Lagarto, Sergipe. Olha o Clécio Transporte em Porto da Folha, o Lenilton da capital sergipana. É uma festa, não é, José Alves ou João da Bota? É, não é hora de listar ainda não, né, Valmir Andrade? Daqui a pouco vamos listar aí as participações. Antes disso, vamos de música, o de Cássio da Pedro Barbosa aí. Tem Cheirinha, Canarinho, Cantador.

Mirem lá, Carto Sergipe, foi só mandar um abraço. E a Rosa da Travessa, ela aqui tá devolvendo aqui o nosso abraço, né, Rosa? A Rosa da Travessa, José Alves de Queiroz. E a Mirem Lagarto Sergipe, Valmir Andrade, sem blá blá blá, não é isso? Vamos de música, sequenciando o nosso apoio das 5h30, viu? Rapidão, rapidão.

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1: 5 horas 30 minutos, eu disse 5 horas 30 minutos. É, e a dona Cida, Cida aí é do saudoso Nilson do Paraguai, mandando um abraço para Zumira, que está participando também do Manhã Sertaneja. No José Joaquino, a Zumira. O Kim Cano, loteamento Nossa Senhora das Graças, o Geraldo em Carapicuíba, São Paulo, abraço. A Solange, a Miriam Lagarto, foi só mandar um abraço, né, Miriam? Um abraço aí de Valmir Andrade, a Miriam Lagarto.

Mulher da Picanha, Nossa Senhora da Glória, abraço Deder Paco Paque, Monte Alegre. Olha o Júnior Brasília, logo cedo conosco em São Benedito, no Ceará. E o Luiz Pedreiro em Lins, em São Paulo.

0: Ei, xerife, abraçando aí o xerife na Jaboticaba, não é, xerife? Aí na sua chácara, ouvindo Manhã Sertaneja, é o Tony de Soares, é, mas todo mundo conhece ele, é pro xerife. É o xerifão aí, de rádio ligado, nosso abraço, nosso muito obrigado, abraço a Patrícia.
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32 minutos, eu disse 5 horas 32 minutos e vamos de música. Sim, o capitão, tava esquecendo aqui do capitão, o capitão do José Dantas Filho participando também. Um abraço, Vasconcelo.

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1: 5 horas 38 minutos, eu disse 5 horas 38 minutos. Olha aí o Gladson Benigno, foi só cobrar aí o Gladson Benigno participando do Manhã Sertaneja. Um abraço ao Vanir. E aí o capitão José Dantas Filho ouviu a sua canção aí, Gino Gino, Águas de São Francisco. Olha, listar daqui a pouco, isso, daqui a pouco a gente vai listar aqui as participações, numerosas participações. Aí eu faço, eu vou plagiar aí o professor Vasco, que eu acho

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E blá blá blá, Valmir Andrade, Rosa fica só se rindo, né? Como dizia um saudoso amigo meu. Isso, vamos de música. As Irmãs Freitas canta e me leva.

0: faculdade.
1: Cinco horas 48 minutos, eu disse 5 horas 48 minutos, agora com saudade, né? Agora com saudade, Dedero da Picanha. Olha, um abraço, seu Luiz, de Jônio Baricas, a Fazenda Taboado, o Ginaldo Der de Olavo, aí o Evaldo Pedreiro, onde anda o Evaldo Pedreiro? E o Zé Aleixo também.

0: Cidade.
1: Ouvindo as irmãs Freitas, mãe solteira, e ainda Barreirito, amanhã tô indo embora, tô indo embora. Cinco horas 56 minutos, eu disse 5 horas 56 minutos. Olha o Gladson Benigno, Gladson Benigno em Aracaju, participando do Manhã Sertaneja. O capitão do José Dantas Filho, a Cida da José Alves de Queiroz. É o Geraldo, Geraldo em Carapicuíba, São Paulo. O Quinca no loteamento Nossa Senhora das Graças, o Mira no José Joaquim, a Mirem Lagarto Sergipe. O Dedero da Picanha e Nossa Senhora da Glória, Dedero da Picanha, Dona Esther da Quixaba em Gararu, o Luiz Pedreiro em Lins, em Lins em São Paulo. A Rosa da Travessa, José Alves de Queiroz. O Nenê de Naurício no loteamento Nossa Senhora das Graças. Eu, Júnior Brasília, o Júnior Brasília em São Benedito, no Ceará. José Alves, o João da Mota em Graco Cardoso, velho Cosme no Manuel Vieira. Lenilto na capital sergipana, o Clécio Transporte em Porto da Folha, Eusé Manga em Siriri. Cinco horas 58 minutos, eu disse 5 horas 58 minutos. E é sempre, sempre com a belíssima canção de Dom Ravel. Obrigado ao homem do campo. Obrigado mesmo, meu papai do céu, por esta emissora, por este programa. Obrigado por tantos ouvintes. Ei, Valmir Andrade, nesta terça-feira 13, isso mesmo, terça-feira 13 de outubro de 2026, eu desejo a todos um dia lindo, cheio de paz, de alegria, de muito trabalho, e digo assim, bom dia, meu sertão querido.

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0: Bom dia, Feira Nova, bom dia, Sergipe, bom dia, Brasil. Eu sou Mauro Souza e este é o Voz da Cidadania, aqui na FM Sertaneja, a conquista da região. Fique conosco, o maior volume de informações vocês ficam sabendo aqui, no programa Voz da Cidadania, de segunda a sexta, das 6 às 8 da manhã, aqui na nossa...
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0: Terça-feira, 13 de outubro de 2026. 6 horas, 12 minutos, aqui em Feira Nova.
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0: Tempo predominantemente ensolarado, a temperatura de momento é 23 graus, a sensação térmica é 25, a máxima para hoje é 34 e a mínima podendo chegar aos 22.

0: As manchetes de hoje aqui dentro do nosso programa Voz da Cidadania. 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
0: Para dizer que são 6 horas 13 minutos, jovens morre após colisão frontal envolvendo motocicletas. Homem é encontrado morto com marcas de tiros em Itabaianinha. Acidente envolvendo 3 veículos deixa 4 pessoas feridas na orla de Atalaia,

0: em Aracaju. Corpo de indígena desaparecido é encontrado no Rio São Francisco. Bombeiros combatem incêndio em caminhão na região de Carmópolis. Homem morre em quiosque durante Romaria de Nossa Senhora Aparecida. Animais soltos oferecem risco na saída de Nossa Senhora da Glória, sentido Feira Nova. Lúcio Flávio reassume a presidência do PL em Aracaju. Luizão Dona Trump assume a liderança do PL no estado de Sergipe. Não demorou muito tempo. Não esperou nem o segundo turno. E acabou a banca de quem dizia que iria tirar Érica Hilton do poder. Rodrigo Valadares e Moana são simplesmente hoje filiados ao Partido Liberal, o PL, aqui no estado de Sergipe. Condenado por estupro de vulnerável é preso pelo BOP aqui no estado de Sergipe. Essas e outras informações vocês ficarão sabendo a partir de agora, aqui dentro do nosso programa Voz da Cidadania. O jeito simples, sertanejo de informar com responsabilidade está no ar.
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0: Bom dia para você, minha amiga dona de casa, meu amigo pai de família. Bom dia para você, vigilante, frentista, porteiro nos condomínios. Bom dia a todos os pedreiros. Um abraço aos amigos Bruno, Evaldo Pedreiro, Beto Pedreiro e Bisuil Pedreiro. Obrigado pela audiência de vocês. Um abraço a todos os garis, a todas as margaridas aí na labuta diária para manter as nossas cidades limpas. Colabore você também. Coloque o lixo na frente de sua casa no dia em que o caminhão coletor for passar. Dentro de uma bocinha, amarrado ou no tonel, não vire o lixo em algum canto da cidade para que não possa se espalhar pelas ruas. Saudando e abraçando a todos os motoristas, mototaxistas, tratoristas, obrigado pelo carinho da sintonia. A vocês nas panificação, obrigado pela sintonia. A toda a vaqueirama, na labuta diária ouvindo a nossa programação, obrigado pela sua sintonia, pela sua conexão. A você, aqui na cidade, nos povoados, na cidade circunvizinha, em qualquer cidade aqui do estado de Sergipe, vamos juntos até as 8 horas da manhã, com o maior volume de informações, um resumo de todo o final de semana, dos fatos que aconteceram na nossa região, do nosso estado e do nosso país. Ontem foi feriado, Dia das Crianças, 12 de outubro. Ontem também comemoramos a padroeira do Brasil, Nossa Senhora Aparecida. E eu quero aqui já iniciar o programa de hoje parabenizando a toda a comunidade do povoado Lagoa dos Porcos, Capela Nossa Senhora Aparecida, Paróquia Nossa Senhora das Graças, que realizaram uma festa linda. Parabéns a todos os envolvidos. Eu estive aí na Lagoa dos Porcos na última sexta-feira, prestigiando essa festa. Parabéns, muito organizada, frequentada, né? Diversos padres estiveram celebrando durante todas as festividades, que começou no último dia 5, né? Segunda-feira passada, e finalizou ontem as festividades alusivas a Nossa Senhora Aparecida. Tivemos festa de Nossa Senhora Aparecida, povoado Tanque do Meio Incumbe, em um povoado aqui em Graco Cardoso também, que agora me falha a memória. tivemos festa de Nossa Senhora Aparecida em Nossa Senhora da Glória. Ontem pela manhã teve a procissão e carreata da festa de Nossa Senhora Aparecida do saudoso Bolachão. Teve a da igreja de Nossa Senhora Aparecida, e no final da noite, logo após a missa, teve um show com a banda Anjos de Resgate. Parabéns a todos os envolvidos pela movimentação e pela realização da festa. E aconteceu a 23ª peregrinação de Nossa Senhora Aparecida na cidade de Aparecida, aqui no estado de Sergipe. E temos esse privilégio de, no nosso estado, termos uma cidade que recebe o nome da padroeira do Brasil, Nossa Senhora Aparecida. É uma romaria que as pessoas começam a sair de cidades vizinhas, já na segunda-feira, no caso esse ano foi no domingo, à tarde. Pessoas que saíram de Poço Redondo, pessoas que saíram de Monte Alegre, outros saem de Nossa Senhora da Glória, de Itabaiana, de Ribeirópolis, de Dores, para participar dessa peregrinação. Não é diferente aqui em Feira Nova. Várias pessoas saíram daqui da cidade de Feira Nova andando até Nossa Senhora Aparecida. Outros vão até Glória de veículos e seguem de lá, de Nossa Senhora da Glória, até a cidade de Nossa Senhora Aparecida. Eu fui prestigiar a festa de Nossa Senhora Aparecida ontem, mas eu já fui para acompanhar a missa que foi celebrada pelo Bispo Dom João às 10 horas da manhã. Momento em que estava chegando a procissão que sai do povoado lá em Ribeirópolis, vindo até a cidade de Aparecida. Mas um mar de pessoas. Pessoas de todas as cidades do estado de Sergipe, pessoas de outros estados que vêm para participar da romaria, que cresce a cada ano. E várias missas durante a madrugada para os romeiros que começam a chegar. Tem missa meia-noite, uma hora da manhã, duas, três, quatro, cinco, seis. E aí depois tem oito, nove, dez, meio-dia, duas da tarde, quatro da tarde, até finalizar a festa. E assim, parabenizar a todos os envolvidos, não só lá em Aparecida, mas em Glória, nas capelas das cidades quais já citei. E me chamou bastante atenção ontem, lá no Bugio, em Aracaju, a procissão que acontece todos os anos, mas esse ano foi totalmente diferente. Várias pessoas estiveram presentes. Tive um arrastão com o William Sanfona, ele que canta forró e canta as músicas católicas em ritmo de forró, e levou uma multidão para a procissão de ontem lá de Nossa Senhora Aparecida. Além do William Sanfona, vários outros músicos que cantam outros estilos de música estiveram presentes também e cantando música católica. E assim, nós temos que parabenizar a todos os envolvidos. Sabemos do custo que é para realizar uma festa de um grande porte, e que Deus continue abençoando. Várias pessoas foram agradecer as graças recebidas, alcançadas, as vitórias conquistadas. Outros foram, agradeceram e pediram novamente para que no próximo ano possa retornar novamente para agradecer. Mas é maravilhoso, é lindo ser católico. É lindo acompanhar o que foi visto na cidade de Nossa Senhora Aparecida no dia de ontem. São milhares de pessoas que vieram de diversas cidades para prestigiar essa festa. E, infelizmente, Não sei. Tem ouvinte da linha, vamos conectar aqui, vamos ver quem vai falar conosco a partir de agora. Alô, bom dia, com quem eu falo? Desligou. Se retornar, fala. Mas vamos dar continuidade aqui ao nosso programa Voz da Cidadania, na FM Sertaneja, a conquista da região. Um fato que chamou bastante atenção lá na cidade de Nossa Senhora Aparecida é que homem morre em quiosque durante Romaria de Nossa Senhora Aparecida. O Instituto Médico Legal, o IML, foi acionado nesta segunda-feira 12 para recolher o corpo de um homem ainda não identificado em Nossa Senhora Aparecida. Segundo informações preliminares, ele teria passado mal durante a madrugada enquanto estava em um quiosque no município. A suspeita inicial é de que a morte tenha sido provocada por um infarto, mas a causa ainda não foi confirmada oficialmente. Até o momento, não foram divulgadas informações sobre a identidade da vítima, nem outros detalhes da ocorrência. A confirmação dessa causa da morte depende dos procedimentos realizados pelos órgãos responsáveis. A ocorrência foi registrada no mesmo dia em que Nossa Senhora Aparecida recebe fiéis de diferentes municípios sergipanos e de outros estados para a tradicional Romaria em homenagem à padroeira que dá o nome da cidade. A movimentação religiosa atrai visitantes e peregrinos de todo o estado de Sergipe. É o seguinte, esse homem que morreu, né, provavelmente tenha sido um infarto. Não tenho a informação de que se ele tinha chegado de uma outra cidade em Romaria, se ele é da cidade de Nossa Senhora Aparecida, mas não, porque ninguém conheceu, né? Infelizmente aconteceu essa fatalidade. Parabenizar também a Polícia Militar do Estado de Sergipe, que teve durante todo o dia, madrugada e dia, fazendo a segurança, organizando o trânsito, né, lá em Nossa Senhora Aparecida. Porque eu confesso a vocês, o fluxo de veículo que tenta chegar até Nossa Senhora Aparecida é grande. É uma movimentação que gira durante toda a noite que antecede o dia 12, a manhã do dia 12 e à tarde, porque tem pessoas que vão e passam o dia inteiro, outros retornam mais cedo. Mas é uma festa linda, e que Nossa Senhora Aparecida, a padroeira do Brasil, continue cobrindo todos nós com o seu divino manto. Mas os nossos telefones estão liberados, viu? 99807-5408 e 99982-9314. Participe, envie mensagem de texto, de áudio, ligue e fale ao vivo. A sua mensagem será lida, o áudio reproduzido e você fala ao vivo no nosso programa.
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0: É fato, aconteceu, você fica sabendo aqui no programa Voz da Cidadania. Olha só. Acidente na rodovia SE-230 mata motociclista no trecho entre Pulso Redondo e Monte Alegre. Um homem, conhecido como Neguinho da Bicicleta, morador do povoado Sítios Novos, em Pulso Redondo, morreu após um acidente de motocicleta no início da tarde desta segunda-feira 12, na rodovia SE-230, no trecho entre Pulso Redondo e Monte Alegre de Sergipe, na Rota do Sertão. O Instituto Médico Legal, o IML, foi acionado para recolher o corpo. Segundo relatos iniciais de testemunhas, o motociclista teria perdido o controle da moto. A informação ainda não foi confirmada oficialmente e as circunstâncias do acidente deverão ser esclarecidas pelas autoridades competentes. Infelizmente, um homem bastante conhecido lá na região de Sítios Novos, Poço Redondo, Monte Alegre, perdeu aí o controle da moto, acabou caindo e evoluiu a óbito ainda no local. Esse final de semana foi um final de semana com vários acidentes, né, registrados aqui no nosso estado. Eu vou estar trazendo, dentro do programa de hoje, todo esse resumo, né, de pessoas que morreram e vários de acidente de trânsito. Um outro acidente que aconteceu a semana passada e o homem morreu também, foi lá em Buquim. O homem morreu após um acidente de moto no povoado Vivaldo. Buquim não. É, o morador de Buquim, né, que morreu de um acidente após lá no povoado Vivaldo, em Riachão do Dantas. Olha só. O município de Buquim perdeu no início da tarde desta segunda-feira 12 mais uma vítima de acidente de trânsito. Jorge, conhecido como Nego, morador do conjunto Cecília da Estação e desportista nato, bastante ligado ao esporte do município, morreu após 4 dias internado no Hospital de Urgências de Sergipe UZI, em Aracaju. O acidente aconteceu na última quinta-feira, 8, no povoado Vivaldo, município de Riachão do Dantas, quando duas motocicletas se envolveram em uma colisão frontal. Com o impacto, Jorge sofreu ferimentos graves e precisou ser hospitalizado, mas não resistiu. O outro motociclista, morador do povoado Vivaldo, também ficou ferido, foi socorrido e, segundo informações, passa bem. Conhecido por sua ligação como esporte de Buquim, Jorge deixa 5 filhos e uma trajetória marcada pela convivência com amigos e familiares. Sua partida causa tristeza entre aqueles que o conhecia, especialmente no meio esportivo do município. Aí, né, um acidente aconteceu quinta-feira da semana passada no povoado Vivaldo, lá em Riachão do Dantas. Mas Jorge, conhecido como Nego, ele era morador do município de Buquim, aqui também no nosso estado. Infelizmente, colisão moto com moto. Acidente de moto, colisão moto com moto e vítimas em todo o nosso estado. E ainda tem a juventude que gostam, né, aí de estar fazendo as suas manobras radicais. Infelizmente. Alô, bom dia, com quem eu falo?
2: Bom dia, fala com Liliana aqui do Açude.
0: Pois não, Liliane, bom dia, minha amiga.
2: Bom dia, Marcos, o posto ainda está apagado aqui.
0: Encaminharei hoje novamente, viu, minha amiga Liliane, para ver se eles vão resolver essa situação.
2: Porque eu falei com o rapaz, com o Missy, e a Missy não trabalha na prefeitura mais, só trabalha se fosse particular.
0: É, mas aí tem outra pessoa para fazer esse serviço. Ah, pois, viu?
2: Tá tudo apagado aqui. Tá esse aqui do beco que nós moramos e tá o outro ali na casa de Paulinho,
0: Certo.
2: Viu?
0: Tá ok, minha querida. Vou encaminhar e procurar saber quem é a pessoa que agora está responsável para fazer esse trabalho, tá certo?
2: Tá certo, viu?
0: Tenha um bom dia.
2: Pra você também, bom trabalho.
0: Obrigado. Tchau, tchau.
2: Tchau.
0: Aí falando com Liliane, e aí meu amigo Babaia, vamos ver essa situação, luzes apagadas, né? Aí no Bico do Açude, 2 postes que estão com as luzes apagadas, na frente da casa de seu Lau, lá na Malhada do Pau Ferro, também tem um poste que está com a luz apagada, tem poste apagado também ali no conjunto José Joaquim, na Rua C, naquela Rua do Meio. Em 2 postes lá que as luzes estão apagadas também. Veja aí, meu amigo Babaia, essa situação, né? E o outro poste apagado também é lá no Tabuado, na frente da casa de Dona Maria. São essas as informações que eu já recebi. E lá no povoado Salgado, na estrada que dá acesso à SE-230, saindo do povoado Salgado para a pista, ali também tem alguns postes que estão com as luzes apagadas, tá certo? Mas vamos lá, já são 6h33. Eu vou para o nosso bloco de apoio cultural e retorno daqui a pouco com muito mais informação, falando com os nossos ouvintes aqui dentro do nosso programa. Um abraço à minha amiga Neide Figueiredo, Nadeia, Lucas, Um abraço a seu Osmar, do saudoso Pedro Peba, Dona Didi, nosso amigo Ari e Cleudis. Abraço aí também para o meu amigo... A mente hoje está cansada, parece, né? Não está lembrando o nome das pessoas. Seu Moacir da Embira, para Dona Leda do Carmo, Dezinho, Nira, Cida, Naná, Maria, Peta, Dinha e Elisa. E abraço também Vilma Figueiredo, Mabel e João Lucas. Eu vou a um bloco de apoio cultural e retorno com a participação dos nossos ouvintes aqui dentro do nosso programa e com muito mais informação para vocês.
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0: Olha só, de volta aqui estou para darmos continuidade ao nosso programa Voz da Cidadania, às 6 horas 42 minutos. O jeito simples, sertanejo, de informar com responsabilidade está no ar. Abraçando aos nossos amigos que estão sempre acompanhando o nosso programa, nosso amigo Sérgio Nunes, o Chulainha em Glória, Anderson Vieira, Borrachiro, Dedé da Picanha e do Filé, nosso amigo Gilberto, Gilvane Gomes, Oviedo, lá no sítio Rancho Alegre, toda essa turma boa aí sempre na sintonia. Os nossos amigos Gladson, da Serve Contábil em Aracaju, Lenilto de Tonho Vaqueiro, lá na 13 de julho, Arnaldo do Beiju, na Mangabeira, Miriam Santos, em Lagarto, Simone, dona auxiliadora, Cauane, Caliane Vitória, Gabriel, Maria José e toda a família, na Malhada dos Negros, seu Dedé Paco Paco, lá em Monte Alegre, Edmilson Farias, em Poço Redondo, seu José Alves, no João da Mota, todos de rádio ligado, ouvindo e conectados no nosso programa. Olha só, eu já recebi aqui, através do nosso amigo Sérgio Nunes, ele que nos informa que o homem que faleceu na Romaria, em Nossa Senhora Aparecida, é de Nossa Senhora da Glória. Trata-se de Josival Simão da Silva, de 56 anos, natural de Nossa Senhora da Glória. Foi o homem que faleceu na Romaria ontem, lá em Nossa Senhora Aparecida. Infelizmente, saiu da sua residência para ir acompanhar a Romaria, o dia festivo de celebração à padroeira do Brasil, e acabou evoluindo a óbito. Muitas das vezes nós, seres humanos, precisamos ter cuidado. É complicado quando você não tem costume de fazer uma caminhada e você anda aí 15, 17, 18, 20, 25 quilômetros sem ter feito nenhum preparo antes, e aí pode acontecer uma fatalidade dessa. Muitas das vezes o calor, o tempo ontem, o sol não estava quente, mas estava abafado. Várias pessoas, o calor aumenta mais. Mas infelizmente é essa informação que tenho, que trago para vocês aqui no nosso programa. E agradeço aí ao amigo Sérgio Nunes, o Chulainha, por nos trazer essa informação. Obrigado pela sua audiência, obrigado pela sua informação, tá bom, meu amigo? Cada ouvinte do Voz da Cidadania é um repórter desse programa. Mas um fato que está chamando bastante a atenção, na Coab, ali em Nossa Senhora da Glória, não é a primeira vez, não foi ontem, está acontecendo com frequência. Moradores da comunidade que têm animais e que soltam as margens da rodovia. Animais soltos oferecem risco na saída de Nossa Senhora da Glória, sentido Feira Nova. Eu presenciei essa cena ontem. 3 animais soltos nas proximidades da pista foram identificados na manhã desta segunda-feira 12, na saída de Nossa Senhora da Glória, em direção ao município de Feira Nova. Os animais estavam perto da empresa de estofados e podem apresentar risco para motoristas, motoqueiros que trafegam pelo trecho. O alerta é para que os condutores reduzam a velocidade, redobrem a atenção e mantenham distância, já que os animais podem atravessar a pista. Independentemente, a presença de animais soltos em rodovias aumenta o risco de colisão, quedas, especialmente para quem está em motocicleta. A situação também chama a atenção para a necessidade de providência por parte dos responsáveis pelos animais e das autoridades competentes, a fim de evitar acidentes. E aí, o que mais chama a atenção é que esses animais não estavam nem com corda. Eles estavam soltos. uma hora de um lado da pista, outra hora no outro, às vezes no acostamento, mas fazendo a travessia pela via de rolamento, onde tem o tráfego de veículos, seja ele quatro rodas ou duas rodas. E aí, muitas das vezes, você vai com pressa, que a pressa é inimiga da perfeição, e um animal desse está no acostamento, sobe para a pista, muitas das vezes não dá tempo de frear. E aí é preciso que os responsáveis por esses animais mantenham-os preso na sua propriedade, amarrado, mas não às margens da rodovia, e que seja tomada também as providências por parte das autoridades competentes. Que o caminhão boiadeiro possa dar uma visita aqui ao sertão, passando por Feira Nova, Glória, Monte Alegre, para recolher esses animais. Porque quando eles forem recolhidos, aparece o dono. Se acontecer um acidente, danos materiais, vítima fatal, o dono não aparece. Se alguém disser é de fulano, aquele fulano nega, jura que não é dele, porque não quer se responsabilizar. Mas é preciso que seja feito um trabalho e que o caminhão boiadeiro do nosso estado, da Sepetran, faça uma visita ao sertão sergipano, para que possa apreender esses animais que estão quase todos os dias trafegando ali naquele trecho da Coab, às margens da SE-230, a nossa rota do sertão. É preciso fazer esse trabalho aqui no nosso sertão. Mas agora eu vou começar a falar com os nossos ouvintes aqui dentro do nosso programa Voz da Cidadania, na FM Sertaneja, a conquista da região. Meu amigo Wallace, o homem do chapéu de couro, direto do Guajará, lá em Nossa Senhora do Socorro, bom dia.
1: Bom dia, Mauro Souza, aqui é o Wallace, diretamente do Guajará, Nossa Senhora do Socorro. Já estou conectado na FM Sertaneja, a voz da cidadania, a conquista da região. Mandando um abraço aí para o seu Arnaldo Beijo, povoado Mangabeira, seu Oviedo em Nossa Senhora da Glória, seu Gilberto no povoado Trevo em Nossa Senhora da Glória, seu Dedé Paco Paco em Monte Alegre, Lenilton Tom Vaqueiro em Aracaju, Edmilson Farinhas em Poço Redondo, Gladson da Serve Contábil em Aracaju, seu José Alves do João da Mota em Graco Cardoso, Adelmo JR no povoado São Mateus em Gararu, seu José Bencedo no Marcos 3 e 3 em Nossa Senhora do Socorro, o Nenê de Lenita do povoado Mata Grande em Itabi, Ailton da Lagoa Redonda em Itabi, seu Gileno Leninha Truvão, Lady Jane conhecida como Nenê do Trevo, seu José Ivaldo Moura, Neguinho do Peró, Gilvânia Souza, Romildo Aposentado, Vasconcelos, Cassinho, Roberto de Ariosaldo, Nice, Amélia, Valdo Cota e Júnior de Jonas em Feira Nova e Geraldo em Carapicuíba, São Paulo. Aquele abraço, vamos que vamos, que o bambu tá gemendo e as polêmicas estão no ar. Aquele
0: manda
1: abraço. É, Mauro Souza, o Nuni Max já tá começando a movimentar os pauzinhos dele, né? A favor do Flavinho. Esses ministros do TSE são uns malaquias, malandros, sem vergonha.
0: Complicado, né, meu amigo? Faz parte do jogo, faz parte do show da vida. Não era pra acontecer, mas acontece. Eu digo todos os dias, se eles fossem escolhidos por nós, do nosso voto, poderia ser diferente. Mas a indicação vai ser sempre assim. Eu indico você, você vai me defender. Isso é fato. Mas olha só, quem também está acompanhando o nosso programa é o nosso amigo Gladson, lá em Aracaju, e já enviou mensagem, que diz assim aí: se não puder fazer muito, faça o seu melhor com amor. Bom dia. Valeu, meu amigo. Obrigado pela audiência de sempre. Que Deus abençoe a todos nós. Mas vamos juntos até às 8 horas da manhã, aqui na FM Sertaneja, a conquista da região. Nosso amigo João, lá no Parque dos Faróis, em Nossa Senhora do Socorro, ele disse: bom dia, meu amigo Mauro Souza. Um ótimo início de semana para o amigo e família e todos os ouvintes que ouvem o Voz da Cidadania. Que Deus abençoe todos nós. Amém. Obrigado pela audiência e pela participação. Dona Esté, povoado Quixaba, em Gararu, bom dia.
2: Bom dia, Mauro Souza. Não foi de feriado, Mauro Souza.
0: Bem.
2: Bom dia para seu Arnaldo Beijo, para a Mestre, para a Luca, Vavalmi Andrade, Padre Nilton. Bom dia para todos e todos, nesse dia 13 de outubro.
0: Valeu, Dona Esther. Dona Esther, meu feriado foi bem, graças a Deus. Eu tive um final de semana agradecendo e servindo a Deus. Sexta, sábado, domingo e segunda. Graças a Deus. Foi um final de semana maravilhoso. Agradecendo a Deus, pedindo e servindo. Foi bênçãos de Deus. Foi maravilhoso, viu, minha amiga? Quem também está acompanhando o nosso programa é o nosso amigo Luiz Pedreiro. Ele que diz o seguinte: bom dia, meu amigo Mauro Souza, estou ouvindo o programa aqui pelos rádios NET. Estou em Lins, São Paulo. Luiz Pedreiro, de Santa Rosa do Ermírio, Pulso Redondo. Sempre fala em mim, pois sou ouvinte do seu programa. Valeu, Luiz Pedreiro. Obrigado, meu amigo, pelo carinho da sua audiência. Você que está lá em São Paulo e está acompanhando aí o nosso programa. Já trouxe hoje, né, uma notícia triste com relação ao povoado Sítios Novos, lá em Pulso Redondo. Neguinho da bicicleta sofreu um acidente, uma queda de moto ontem e evoluiu a óbito. No final de semana, entre Pulso Redondo e Canidé, lá na Pioneira, também aconteceu um acidente envolvendo dois veículos, deixou pessoas feridas, mas graças a Deus não houve nenhum óbito. Mas são vários acidentes que está acontecendo aqui nessa região do nosso sertão. Viu, meu amigo Luiz Pedreiro, lá em Lins, São Paulo, ouvindo nosso programa. Ele que é de Santa Rosa do Ermírio, aqui em Pulso Redondo, Sergipe. Lenilto de Tonho Vaqueiro, tá lá na 13 de julho, ouvindo nosso programa. Bom dia.
3: Bom dia para você, Mauro Souza. Bom dia para todos os ouvintes do programa Voz da Cidadania. Mauro, estou aqui na 13 de julho trabalhando. Quem trabalha, Deus ajuda. E o futuro a Deus pertence. A temperatura nesse exato momento aqui está custando 25 graus. Vamos que vamos, bom programa para você. Que Deus abençoe todos os ouvintes. Que todos tenham muita saúde, muita paz. Nesse início de semana, porque na verdade a semana está iniciando hoje, né?
0: Verdade.
3: Está vindo aí uma semana para Deus abençoar, né? Fica com Deus. Um abraço, saúde e paz para todos nós.
0: Valeu, meu amigo Lenilton. Obrigado pelo carinho da sua audiência, pela sua participação. A semana inicia hoje, né? Ontem foi feriado nacional, né? E hoje nós estamos iniciando a nossa semana já nesta terça-feira. Nosso amigo Hélio, lá no conjunto Manuel Vieira, envia uma oração, oração da manhã. Senhor, te agradeço pela sua presença em minha vida e entrego em suas mãos este novo dia que acaba de iniciar. Pai, cuida de todos nós e que as suas bênçãos se estendam sobre nossos lares, nossas vidas, nossas famílias e nossos amigos. Que o Senhor nos proteja e nos livre de todo mal. Amém. Bom dia, meu amigo Hélio. Obrigado pelo carinho da audiência. Quem também está conosco, acompanhando o nosso programa, é o nosso amigo Arnaldo do Beiju, direto da Mangabeira, lá em Itabaiana. Arnaldo, graças a Deus, né? O Sintese, a conta parece que apertou e hoje retornam as aulas, né, em toda a rede estadual aqui em Sergipe. Graças a Deus. E aí eu quero mandar um abraço aqui também para minha amiga Santa, né, para Geni e para Isabela. Isabela, acorde, menina. Acorda para ir para a escola, menina. Hoje tem aula. A greve acabou, viu? Acorde! Quem também está acompanhando o nosso programa é o nosso amigo Geraldo, lá em Carapicuíba. Ele disse: bom dia, meu amigo Mauro Souza. Deus abençoe seu dia e de todos que estão ligados. Um abraço, meu amigo, um abraço para o Wallace, o homem do chapéu de couro, lá no Guajará. A temperatura lá em Carapicuíba, São Paulo, é chuva, né? A temperatura de momento está 18 graus, com probabilidade de chuva para o dia de hoje. Valeu! Obrigado pelo carinho da audiência. Bom dia, Mauro Souza. Já estou ligadinha. Quem é Cici? Obrigado pela audiência, minha amiga. Nosso amigo Jadson, aí na Rua da Maternidade, ele disse: bom dia, meu amigo. O vazamento continua. Mande um abraço para todos da minha família e minha mãe, Eliane. Valeu! Obrigado pela audiência aqui no nosso programa. Vamos juntos por aqui até às 8 horas da manhã. cobrarei novamente, viu? Eu vou continuar cobrando. Posso ser até chamado de chato, mas continuarei cobrando para que seja solucionado. Você manda uma demanda de 4 vazamentos dentro de uma cidade. Eles vêm, resolvem um e os outros ficam. É triste, né? É lamentável essa situação. Mas vamos lá. Olha só. Corpo de homem é encontrado na orla de Brejo Grande. O corpo de um homem com idade estimada entre 55 e 60 anos foi encontrado nas águas, nas proximidades da orla Juvina Tojal, antigo Porto do Gelo, no município de Brejo Grande, no Baixo São Francisco. Até o momento, a vítima não tinha sido identificada e a circunstância da morte ainda não foram esclarecidas. Informações preliminares que circulam nas redes sociais levantam a possibilidade de que o corpo tenha vindo da região das Traíras, no município de Ilha das Flores. No entanto, essa hipótese não foi confirmada oficialmente e não há informações que permitam determinar a procedência da vítima. Segundo os relatos iniciais, o homem usava uma pulseira e uma corrente, aparentemente de prata, objetos que podem auxiliar no processo de identificação. A confirmação da identidade e os esclarecimentos sobre o caso depende das autoridades responsáveis pela ocorrência. Eu recebi uma informação de que esse corpo, que foi localizado lá em Brejo Grande, é de um pedreiro. Ele residia no São Conrado, em Aracaju, e tinha ido passear. Era casado, deixou a esposa, filhos e netos, e tinha ido para Brejo Grande para passear, e lá acabou se afogando e evoluindo a óbito. Infelizmente, muitos não sabem nadar e vão, né, para rios sem conhecer a localidade e acabam se afogando. Infelizmente. Mais um caso de afogamento aqui no nosso estado. Vamos continuar acompanhando para trazer mais detalhes assim que conseguimos sobre essa informação que eu acabei de trazer aqui dentro do nosso programa, o Voz da Cidadania, na FM Sertaneja, a conquista da região. Já estou aqui aguardando, né, a propaganda eleitoral gratuita. E logo após a propaganda eleitoral gratuita, eu retorno com muito mais informação para vocês que acompanham aqui o nosso programa Voz da Cidadania. Várias informações ainda para o programa de hoje aqui na FM Sertaneja, a conquista da região. Mas no programa de hoje eu vou trazer a informação. Luizão Donald Trump é presidente estadual do PL em Sergipe e Lúcio Flávio, presidente do PL em Aracaju. Vou trazer todas essas informações logo após a propaganda eleitoral gratuita.
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3: De volta que estou para darmos continuidade ao nosso programa Voz da Cidadania na FM Sertaneja, a conquista da região. Depois da propaganda eleitoral gratuita, vamos continuar trazendo informações para você que acompanha o nosso programa Voz da Cidadania. Obrigado a você que está sintonizado, conectado. A você aqui em Feira Nova, nos povoados, nas cidades vizinhas, em qualquer cidade aqui do estado de Sergipe. Eu abraço a minha amiga Edilza, abraço o seu Dedé Paulo, Dona Norma, Zé de Pretinha, toda essa turma boa aí ouvindo o nosso programa. Um abraço também aí a Dinha, Maria, Elisa, Peta e o nosso amigo Eronildes da Borracharia. Mas é fato, aconteceu. Você fica sabendo aqui no programa Voz da Cidadania. Reviravolta no PL aqui em Sergipe. Lúcio Flávio reassume a presidência do PL em Aracaju. O vereador de Aracaju, Lúcio Flávio, reassumiu a presidência do Diretório Municipal do Partido Liberal na capital sergipana. O anúncio foi feito nesta segunda-feira 12 nas redes sociais do parlamentar. Segundo o vereador, o retorno ocorre após convite do deputado estadual Luizão Dona Trump, PL, anunciado na última sexta-feira 9 como o novo comandante da sigla em Sergipe. O convite foi feito durante um almoço entre os dois parlamentares no contexto das articulações para a reorganização da legenda no estado. Lúcio Flávio já presidiu o PL em Aracaju, sucedendo a atual prefeita Emília Corrêa na função. Posteriormente, deixou o cargo após manifestar discordância em relação ao modelo de condução partidária do deputado federal Rodrigo Valadares. Abre aspas. Estou muito feliz e motivado com este convite do deputado Luizão, especialmente neste momento tão importante da campanha de Flávio Bolsonaro. Prometo dar o meu melhor para que a nossa capital contribua da melhor forma possível para eleger o nosso futuro presidente. Fecha aspa, foi o que comentou aí o vereador por Aracaju, Lúcio Flávio, ele que é vereador e era o presidente, deixou de ser presidente, né, logo após acontecer aí essa reviravolta, essa briga política, briga de poder que o Rodrigo impôs, né, tomou o partido do Edivan Amorim, que era o presidente do PL em Sergipe, antes das eleições. E após ele ter assumido o PL, Rodrigo Valadares, presidente do PL estadual, Moana Valadares assumiu a presidência do PL da capital sergipana e só foi de águas abaixo o partido do PL. Isso é notório. Mas, na última sexta-feira, Valdemar da Costa Neto, né, ele que é o presidente do PL nacional, se reuniu com o Luizão Donald Trump, com o Ricardo Marques, e eles conversaram. E Rodrigo Valadares perdeu a eleição para o Senado, perdeu o diretório do PL, que não passou muito tempo, viu? Questão aí de, no máximo, 4 meses ou 5, se ficou como presidente do PL estadual aqui em Sergipe. A Moana Valadares, vereadora de Aracaju, que se achou, se empolgou, que ia se eleger deputada federal e que era escolhida de Flávio Bolsonaro e que iria tirar a Érica Hilton do comando do PL Mulher, mas infelizmente perdeu Rodrigo Valadares, tem ainda até janeiro como deputado federal, a esposa dele tem ainda 2 anos como vereadora de Aracaju, mas ambos perderam nas eleições de 2026, um para o Senado, o outro para a outra, né, para a deputada federal. A arrogância, a ambição e a ganância de poder. E não adianta. Se já tinha perdido nas eleições, ainda perderam os cargos. E agora ninguém fala mais nada. Mas vamos ouvir aqui, né, o momento, né, onde o Valdemar da Costa Neto anuncia que Luizão Donald Trump é o novo presidente do PL aqui no estado de Sergipe.
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3: Tá aí, vocês ouviram, né? O Valdemar da Costa Neto, o Luizão Donald Trump. Ouviram também aí o... Alô, bom dia.
7: Bom dia, Mauro Souza.
3: Bom dia, meu padinho. Tudo bem? Benção, meu padinho.
7: Beleza, só. Tá tudo bem?
3: Tudo em paz, graças a Deus.
7: Rapaz, é o seguinte, essa questão de do Rodrigo Valadares e a mulher, o Estado de Sergipe sabe, tem conhecimento que o interesse deles pegar o partido era o dinheiro do fundo partidário. O dinheiro ficou pra quem? Pra eles dois. Então agora é o seguinte, eles estão brigando, lutando para ver se o Racadinha ganha lá para presidente, para ver se pega um emprego. Porque se o Racadinha perder, só resta para Luísa, ou só resta para o Rodrigo Valadares, abrir uma loja de chocolate em Aracaju e acabou-se. Para fechar minha participação, eu quero fazer uma pergunta ao delegado André Davi e eu espero que essa pergunta chegue aos ouvidos dele. Todo mundo sabe que ele é um delegado respeitado, tudo bem. Agora eu pergunto a ele, André Davi, o senhor como delegado de moral, um delegado que defende ladrão, ele é o quê? Fica essa pergunta no ar, Mauro Souza. Um bom dia para você e para todos os ouvintes. Obrigado.
3: Valeu, meu padrinho. Obrigado pela audiência, pela participação. É complicada, né, a situação de Rodrigo Valadares. Porque se ele tinha muita aproximação, está diminuindo. está caindo. Porque é um candidato que está eleito, mas não foi eleito pelo PL, vai perder o seu mandato, né? E tinha em mãos o diretório do partido. Hoje já não tem mais. Então é uma figura que já está assim se apagando. Espero que não aconteça com ele o que já aconteceu com outros políticos aqui do nosso estado, que perdeu uma, foi para a segunda, para a terceira e perdeu, e aí fora da política de uma vez só. Nosso amigo Oviedo, do sítio Rancho Alegre, estava tentando ligar para o nosso programa. Fique à vontade, Oviedo, eu estava em uma outra, recebendo uma outra ligação, mas pode ligar que você fala conosco aqui no nosso programa. Tá bom, meu amigo? E a Moana, né? Ela ainda tem 2 anos de mandato como vereadora aí pela frente. Vamos esperar, né, se na próxima ela vai para uma reeleição. E aí eu já falei, né, sobre esse assunto. Agora eu vou trazer também a fala da prefeita de Aracaju, Emília Correia. Uma fala que ela fez semana passada. E quando ela tenta rebaixar, ela não valoriza a vitória do governador Fábio Bitidieri. Ela ainda não entendeu. E aí ela que diz que tem uma aprovação de 70% na capital sergipana, mas ela não conseguiu eleger nenhum dos seus candidatos. E aí ela não teve a decência de reconhecer o trabalho que é feito no estado de Sergipe pelo governador Fábio Bitidieri. Eu vou trazer o áudio da fala de Emília Correia aqui no nosso programa e na sequência eu trago também o governador Fábio Bitidieri respondendo ao que disse Emília Correia. Ela não reconhece e diz que a vitória que Fábio Bitidieri teve aqui em Sergipe não foi por méritos do trabalho da gestão que vem realizando. Ele só se elegeu porque teve o apoio do presidente da República, o Luiz Inácio Lula da Silva. Mas Oviedo está na linha e vamos falar com ele. Meu amigo Oviedo, bom dia.
8: Bom dia, Mauro.
3: Tudo em paz, meu irmão?
8: Tudo em paz, Mauro.
3: Graças a Deus. Fique à vontade.
8: Bom dia a todos que estão ouvindo o Voz da Cidadania nessa terça-feira, para um início de semana, né?
3: É verdade.
8: Para mim é só continuidade.
3: Concordo.
8: Que Deus abençoe, que o nosso dia seja um dia de bênção e de paz e de harmonia entre as famílias.
3: Amém.
8: Mauro, hoje aqui é um dia ensolarado e muito vento, viu?
3: Sim.
8: Eu não sei medir a velocidade do vento, mas venta bastante aqui nessa manhã. É algo assim que não é muito normal. Eu ouvi, Mauro, no período anterior, você falava que seria bom se as pessoas indicassem diretamente um ministro para o Supremo. Indiretamente, Mauro, já é nós que indica, viu?
3: Sim, indiretamente, mas eu queria que fosse assim, Oviedo, eleição. Que tivesse eleição como tem para presidente, para governador, para senador. Eu queria que fosse dessa maneira, que fosse colocado, que eles fossem também candidatos e que a população diretamente fosse lá e elegesse. Indiretamente já somos nós, porque nós elegemos o presidente e aí eles fazem as escolhas dele. Mas fique à vontade.
8: Aí, Mauro, ficava pior, rapaz.
3: Será?
8: Quem tivesse mais dinheiro para comprar voto era quem se elegia, viu? Aí era que era bagunça generalizada. O modelo atual, Mauro, é bom. Porque o grande problema é que nós não sabemos indicar senadores competentes. Porque depois da indicação do presidente, ele vai para uma sabatina no Senado da República, né?
3: Isso.
8: E lá os senadores indicam quem, ou por critério, ou por amizade, sei lá, indicam quem eles querem.
3: Que na verdade, quando vai para a sabatina lá do Senado, depende da quantidade de senadores que o partido do presidente que está indicando tenha. Isso é fato, porque teve uma indicação, né, agora esse ano, que Lula indicou, né, uma pessoa que a gente aparentemente tem capacidade, tem méritos para estar lá, mas foi reprovado pelos senadores.
8: Então, e o rapaz, segundo dizem, o rapaz possui as características para exercer esse cargo.
3: Isso.
8: Mas aí é que está o problema. Os senadores que nós elegemos entenderam de outra forma. Se não for esse o modelo, depois disso o outro modelo melhor que tem é o concurso. Quem passar no concurso é quem chega, quem se qualificar melhor, né? Quem se mostrar mais capacitado em um concurso.
3: Concordo plenamente.
8: E do contrário, o modelo é esse mesmo. Agora, na hora que nós soubermos indicar congressistas competentes, aí sim, vai ministros competentes para o Supremo Tribunal, que já foram muitos. O Supremo está vivendo um momento de desqualificação, de insegurança, mas já teve bons ministros. A exemplo do sergipano Carlos Aires Brito, isso, indicado pelo presidente Lula. Um grande ministro, viu? Orgulho ao Sergipe.
3: Verdade.
8: Mas, Mauro, eu queria, assim, a título de esclarecimento,
3: sim,
8: tirar dúvida de ouvintes, porque, graças a Deus, o seu programa tem muita audiência e tem pessoas que ficam na dúvida com relação a ter sido colocado o Bolsa Família para R$600. O Bolsa Família no governo passado, se não me engano, se chamava Renda Brasil, foi mudado o nome. E às vésperas da eleição, o presidente que disputava para ganhar a eleição, ele deu uma canetada, eu não me lembro quanto era antes, mas ele deu uma canetada e botou para R$600 até o final de 2022. E era exatamente o período da eleição. E depois da eleição voltava, depois de no ano 23, voltava ao que era antes. E o presidente Lula disse, se eu for eleito, vai ser R$600 permanente. Lula se elegeu, mandou o projeto para a Câmara, a Câmara aprovou, colocou no orçamento e ficou R$600 até hoje. Quem mudou para R$600 foi Bolsonaro, mas provisoriamente e não permanente como está hoje. Quem colocou ele permanente foi o presidente Lula. Isso só a título de esclarecimento. Uma outra coisa, Mauro, que eu queria lembrar ao, sim, povo, que muita gente esquece, aquela questão da fila do osso no governo passado. O que foi que aconteceu que pessoas iam fazer fila nos frigoríficos para comprar osso? Muita gente não lembra, eu quero lembrar. Quando, naquela época que o presidente era Jair Bolsonaro, Donald Trump também era presidente nos Estados Unidos. E a China comprava soja, milho, carne bovina nos Estados Unidos. Só que os Estados Unidos têm uma dor de cotovelo com a China, porque o PIB chinês cresce mais do que o PIB americano. A tecnologia na China está mais se desenvolvendo mais do que a tecnologia africana, a americana, e isso gera uma dor de cotovelo. Então houve um desentendimento entre eles e a China veio comprar no Brasil. E naquela época, meu amigo, a China levou a soja, o milho, a carne de boi, porque a população chinesa é 4 vezes maior do que a população do Brasil. O Brasil tem, parece que, 215 milhões de habitantes, né?
3: Sim.
8: E a China, 1 bilhão de pessoas reside na China. Então os chineses vieram para cá, compraram tudo. Um saco de milho chegou a R$120. Um saco de soja, 180. A arroba, naquela época, a arroba de boi, 300 e tanto. E o agronegócio comemorou o momento, ganhou muito dinheiro. E o gado do Mato Grosso, de Paraná, São Paulo, foi para a China. E o povo ficaram sem nada. Aí foram para as filas comprar osso, nas filas dos frigoríficos. É bom lembrar isso. Um bom momento para o agronegócio, ficaram com saudade. Mas a população mais pobre e mais carente do Brasil foi quem pagou, viu, Mauro? Foi verdade. Quem sofreu. Só isso, só a título de esclarecimento, para a gente relembrar, ou dar uma olhada no retrovisor e relembrar os acontecimentos. No mais, Mauro, quero te desejar um bom trabalho aí. Sempre agradecer esse espaço. Eu confesso que tenho estado preocupado, porque eu vejo um candidato a presidente dizer que, se for eleito, vai mudar a Constituição. Eu esperava uma reação, sabe?
3: Sim.
8: Houve reação de estudantes no Rio de Janeiro, em São Paulo. Os estudantes foram para a rua, os estudantes de universidade. Mas as autoridades ficaram tranquilas, e principalmente a grande imprensa brasileira. A Constituição é para ser preservada. Ulisses Guimarães já dizia, quando ele, quando foi promulgado esse documento, ele disse o seguinte: discordar você pode, divergir pode, agora descumprir jamais. E é bom que se saiba, Mauro, que na Constituição tem direitos que não podem ser mudados.
3: Verdade.
8: Nem por decreto, nem por decreto, nem por emenda, porque são direitos que o trabalhador conquistou, que as pessoas conquistaram naquela Constituição, que não pode ser mudado. E mudando a Constituição, muda tudo.
3: Sim.
8: O atual candidato, ele diz o seguinte: se eu for eleito, o mandato é uma vez, é só 5 anos. Mas nessa nova Constituição que ele irá elaborar, e tem muita facilidade, porque tem só do partido dele 120 deputados eleitos, muitos deles desse tipo aí do que vai assumir a presidência em Sergipe. Então ele tem muita facilidade para fazer outra Constituição do jeito que ele quiser. E nessa nova Constituição, ele tem direito a 5 anos de mandato. Mas vai ter um artigo dando direito a ele de botar o pai dele depois, o irmão dele, o filho, a esposa. E aí, meu amigo, não é democracia, é monarquia.
3: Verdade.
8: É uma família que vai reinar, viu? Aí nós vamos... Nós já estamos... Eu já sou da terceira idade. Outros que já estão perto. Nós vamos envelhecer, vamos morrer, e nós não alcançamos mais uma democracia no Brasil. Então é necessário que o povo se levante contra essas ideias, que são ideias malucas, que ferem a Constituição. É o meu ponto de vista, Mauro. Se você discorda, me perdoe, viu?
3: Concordo plenamente, meu irmão, viu?
8: Fique com Deus, amigo. Tudo de bom, viu?
3: Valeu, Oviedo. Obrigado pela sua participação, como sempre, trazendo seus esclarecimentos aqui dentro do nosso programa. Fique sempre à vontade. Os nossos telefones vão estar sempre liberados para que o senhor possa trazer a sua participação sempre aqui, muito proveitosa, tá bom?
8: E sim, que puder, eu estou participando. Não para estar trocando farpa com ninguém, mas para trazer algum esclarecimento dentro dos meus limites. Fique com Deus.
3: Tenha um bom dia, até logo. E nós que fazemos a FM Sertanejo e Voz da Cidadania, agradecemos muito a sua participação, tá bom?
8: Quem agradece sou eu, Mauro.
3: Tá ok, meu amigo. Boa semana para todos nós.
8: Para nós.
3: Aí eu falei com o nosso amigo Oviedo, direto do sítio Rancho Alegre, povoado Curralinho, lá em Nossa Senhora da Glória. Eu vou aqui rapidinho para um bloco de apoio cultural e volto falando com os ouvintes que já enviaram mensagem para o nosso programa e também, né, aqui trazendo mais informações dentro do programa Voz da Cidadania, na FM Sertaneja, a conquista da região.
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2: De volta aqui estou para dizer que já são 7h50. Eu vou trazer, né, como prometi, ia trazer, teve as ligações, não foi possível retransmitir, mas agora eu vou trazer a fala da prefeita Emília Corrêa, lá da capital sergipana, e onde ela não reconhece o trabalho que está sendo feito pelo governo do estado de Sergipe e diz que o governo só se elegeu porque fez uma aliança com o atual presidente Luiz Inácio Lula da Silva. Mas por que a prefeita Emília Corrêa não fez uma aliança com o presidente Luiz Inácio Lula da Silva?
3: Qual seria a avaliação que eu faço da vitória de Fábio? É por conta da gestão dele? Eu fiquei pensando isso e disse o seguinte: gente, não se avalia uma vitória ou uma derrota por um único fator. Não foi a gestão. Sabe por que eu imagino que não foi a gestão? Porque ele está com problema de falta de abastecimento de água. Ele está com problema com as categorias. Ele está com esse problema todinho, com os professores, com os policiais. Isso é gestão e era um fato negativo. Então, não seria pela gestão, mas eu atribuo a um fato relevante, político. Ele teve o apoio do presidente. E aqui não é uma defesa ao presidente, porque é PT, não é uma defesa, porque eu voto em Flávio Bolsonaro, é o contrário. Mas veja, o governador ganhou em todas as cidades. O presidente Lula também, certamente, teve uma influência. Tanto é que ele pegou um opositor dele e trouxe para a chapa e tirou um aliado. O opositor era petista, ele trouxe para a chapa. Ou seja, ele estava visualizando. Então, eu acho que é relevante esse fator aí. E repito, não estou aqui defendendo o PT, não, viu, gente? Eu apenas, porque eu voto em Flávio Bolsonaro, sou de direita, eu só estou fazendo uma análise que foi relevante, sim, essa questão política, que ele, tanto é que ele entendeu que na chapa ele fez essa modificação. Tirou o Alessandro e trouxe o Rogério Carvalho. Eu acho que com certeza teve uma grande influência.
2: Agora, o governador Fábio Mitidieri respondeu. Ele foi também entrevistado e perguntaram sobre a fala dela. Ele respondeu a Emília Corrêa. Vamos ouvir.
4: Ela fez uma fala ontem, que ela ainda, deixamos claro que ela ainda não digeriu o resultado das urnas. Acho que a parceria do presidente Lula foi importantíssima para nós. Ela confundiu os números. Na primeira eleição, em 2022, eu tive 45 mil votos em Aracaju e agora tive 175 mil no primeiro turno. Então, nós tivemos um salto de 130 mil votos aqui. Ela disse que não é pela minha gestão. E, bom, eu acho que ela fique à vontade para fazer a análise que ela quiser. Cada um faz a sua análise. E se ela tem uma gestão que ela falou de 70% de aprovação, e eu coloquei 70 mil votos de frente no candidato dela aqui, e a minha gestão, segundo ela, não é boa, então ou ela fez corpo mole ou o candidato dela é ruim. Porque eu entendi que era pela qualidade da nossa gestão também. Mas aí o cidadão aracajuano faz a análise que quiser.
2: E aí, quando ela cita que o governo do estado tem problemas com o abastecimento de água, que só quem não quer ser verdadeiro, quem se engana, diz que está pior, não está como nós queremos, mas que depois de um ano e aí 4 ou 5 meses da Iguá, já melhorou em 70%. A região do Sertão, o Médio Sertão, aqui no Baixo São Francisco, regiões do Agreste, dificilmente você está ouvindo um programa de rádio hoje para ouvir falar de falta de água. É cobrado para que seja resolvida a questão de vazamentos. Aí ela diz que o governo tem problema com os policiais. A polícia trabalhando do jeito que trabalha, a melhor do Nordeste, a terceira do país. Tem problema com a educação. A educação estava em greve. O problema não é do governador Fábio Mitidieri. Ele vem resolvendo problemas que vinham de outros governos. E, inclusive, na sexta-feira, a greve foi finalizada.
5: Olá a todas as professoras, professores da rede estadual. Nesta sexta-feira, dia 9 de outubro, a Assembleia, bastante movimentada e debatida, o magistério entendeu pela necessidade de suspensão da greve. O governo do estado apresentou um documento criando a comissão com prazo de 90 dias para construir uma proposta de retomada do escalonamento da carreira do magistério da rede estadual. O magistério entende que é preciso, nesta comissão, se construir uma proposta efetiva de retomada do escalonamento de 40% a 100% e espera, por parte do governo de Sergipe, que nessa comissão haja uma construção de proposta efetiva para que possamos ter a retomada da carreira e a valorização com a retomada dos nossos direitos. Da parte do sindicato, vamos estar buscando de imediato a Secretaria de Estado da Educação para discutir como vai se dar o processo de reposição dos dias de greve. Entendemos que os estudantes têm o direito à reposição desses dias, como manda a LDB, e da parte dos professores haverá reposição. Da parte do governo, esperamos que essa comissão construa a proposta para a retomada da carreira do magistério da rede estadual. Vamos à luta, companheiros e companheiras. Dizer aos professores, parabéns a todos nós pela greve, aos estudantes, o nosso compromisso pela reposição, aos pais e mães, nosso agradecimento pelo apoio à greve do magistério.
2: E esse problema dessa greve não é um problema da gestão do governador Fábio Mitidieri. São reajustes que eles, professores, cobram, mas que vêm de outras gestões. E aí eles mesmos reconheceram que o que eles estavam fazendo era errado. Eles mesmos desistiram e terminaram a greve. Aí eu pergunto, a gestão do governador Fábio Mitidieri em Sergipe não é boa. E uma prefeita que tem 70% de aproveitamento, de aprovação na capital sergipana, e ela não conseguiu eleger o sobrinho dela, deputado estadual, ela não conseguiu eleger Suzane Vidal, jornalista, deputada federal, os dois senadores que ela apoiou, André Davi e Eduardo Amorim, não foram eleitos. O governador que ela apoiou perdeu na capital sergipana, onde ela é prefeita. O presidente que ela apoiou perdeu na capital que ela é a prefeita desta cidade, que é a capital sergipana, Aracaju. Quem é que está bem? Ou quem está ruim na fita? Quem é que está fazendo uma boa gestão ou quem é que está fazendo uma má gestão? Há 4 anos atrás, o atual governador teve 45 mil votos no primeiro turno. Nessa eleição, agora em 2026, teve 175 mil. Teve 70 mil votos a mais do que o candidato da prefeita. E aí, o governador Fábio Mitidieri fez uma síntese bem interessante. A prefeita Emília Correia fez corpo mole. Ela não fez campanha para os seus candidatos. Ela achou que só por ela ser a prefeita de Aracaju já elegeria os seus candidatos. Cabe uma boa reflexão. Cabe uma boa reflexão. Pessoal, peço desculpas, mas ninguém mais envie áudios, porque eu vou reproduzir e ler as mensagens que estão aqui. Vou passar do meu horário, né? Peço desculpa, mas vou reproduzir os áudios que aqui já chegaram, tá bom? Meu amigo Arnaldo do Beiju, bom dia.
6: Bom dia, meu amigo Mauro Souza. Aquele abraço do Arnaldo do Beiju, já sintonizado do Voz da Cidadania, né?
2: Maravilha.
6: Abraçando os amigos e ouvintes, né? O nosso amigo Wallace, Lainha, Dedé Paco Paco, Gileno Dantas, Adão Ester, né? O Lombardi, ao seu Alvieira, ao Neguinho de Peró, ao Glado da Sabe Contável, né? E a todos aí que participam do Voz da Cidadania, né, ao Admilson Farias e todos, né? Graças a Deus passamos bem esse dia maravilhoso da padroeira do nosso Brasil, né? Foi uma linda festa que teve, né, em todos os cantos que tem as paróquias, né? Que tem o nome da santa. Foi uma maravilha. Ontem o dia foi bem fresquinho, choveu bastante. Choveu aquela chuvinha fininha, sabe, Mauro?
2: Sim.
6: Para apagar a poeira. Foi bom para as procissões, viu?
2: Verdade.
6: Um grande abraço. O Arnaldo do Beiju está sintonizado e já na luta, né? Graças a Deus, os professores, né, resolveu voltar para a sala de aula. Não se resolveram ainda com o governador, né? Ainda vão marcar uma audiência. Pode tudo retornar de volta, né? Espero que o governador sente e resolva essa situação. Porque mais de 30 dias os alunos em casa, isso já atrasou e muito, né, o ano letivo dos alunos, viu? Um abraço.
2: Valeu, meu amigo Arnaldo. Obrigado pela sua audiência, pela sua participação. Concordo plenamente. Mas é como eu falei anteriormente. A culpa do que eles estão cobrando não é da gestão do atual governador. O atual governador está tentando resolver a situação. E eles sabem disso. Eles sabem. Agora, fizeram a greve por mais de 30 dias e só prejudicaram os alunos da rede estadual. Dia 8 de novembro tem prova do Enem. E esses alunos que passaram 30 dias sem aula são os prejudicados. Infelizmente. A minha amiga Amélia disse, terça-feira, 13 de outubro, que Deus, em sua infinita bondade, nos conceda um grande dia cheio de esperança, otimismo, bênção, fé e gratidão. Bom dia, gente linda. Valeu, Amélia. Obrigado pela audiência. Nosso amigo Wallace já enviou áudios aqui para o nosso programa, imagens. Eu vou ler e reproduzir. Ler não, né? Observar as fotos e reproduzir os áudios. Wallace, bom dia.
7: Eu voltando, meu amigo Mauro. É para você ver, às vezes o povo reclama de uma lâmpada de um posto apagada. Tudo bem, eu entendo. Reclama com seu direito, porque a gente paga nossos impostos. Se a gente paga, a gente tem que cobrar. E os órgãos competentes têm que tomar as providências. Agora, você imagine essas fotos que eu mandei para você aí, que essa rua era para ter sido aprontada em 45 dias, nós já estamos pisando 3 meses e estamos numa situação dessa. Às vezes ele vem um dia, passa 2, 3 dias sem vir aqui na rua. Agora é aquela verdadeira história. Agora nós estamos na lama, na poeira e, desculpe a palavra, na merda. Agora estamos, agora nós estamos de verdade. Aí tem essa Sedurbe todo dia, diz que está aqui dentro do Complexo Guajará, fiscalizando as obras. Fiscalizando o quê? Que se uma rua era para ter 45 dias para ser concluída, nós já vai para 3 meses. E segundo informações, diz que é para estar pronta em dezembro. 3 ruas. Se na primeira está desse jeito, imagine as outras 2 ruas que tem que mexer do mesmo jeito. Aonde é que vai aprontar? Só se for em dezembro do próximo ano. Agora nós estamos nessa situação mesmo, na lama, na poeira e na merda, infelizmente, viu? Infelizmente. Porque não tem órgão competente para estar fiscalizando aqui as obras. Que agora nós estamos entregues as baratas. Agora nós estamos mesmo entregues as baratas. Infelizmente. Isso eu tô dizendo, desabafando mesmo, revoltado com isso. Que não existe isso não, nem canto nenhum. Existe isso, fazer o que estão fazendo aqui. Cadê as engenharias? Tanto engenheiro que entrou aqui dentro. Para quê? Para fazer isso aqui? Até um jumento sabe fazer uma engenharia melhor do que esses engenheiros que estão aqui dentro. Eu digo e não tenho medo de falar. Porque que quem está pisando na lama e na poeira e na merda é a gente aqui, saindo da porta de casa e pisando nisso aí. Arriscado pegar uma doença. Mas é assim mesmo, né? É o descaso. Eu voltando mais uma vez, Mauro. Agora, para mim, é orgulho, né? Eu não sabia e fiquei sabendo, sábado, meu menino fez uma Olimpíada de Química e ficou em terceiro lugar dentro do estado, na Universidade Federal de Sergipe. Para mim é orgulho. E, além de ganhar, ficar em terceiro lugar, ganhou uma premiação boa, de 4 mil, e todos os direitos que do governo federal ele está tendo, todos os direitos. Aí por que eu vou criticar o governo federal se meu menino está sendo beneficiado para as melhorias? Porque eu vou votar contra um governo que está beneficiando quem merece? Jamais eu vou votar contra um governo que eu estou vendo que tem melhorias, que eu estou vendo que meu menino está tendo as melhorias, todos os benefícios. Só se eu for cego, votar contra. Jamais, mas infelizmente tem gente que não pensa dessa mesma forma. Eu estou satisfeitíssimo. Cada um tem seu pensamento diferente, apoia quem quiser, mas eu jamais vou ser contra o governo atual que está. Jamais.
2: Valeu, meu amigo Alas, parabéns aí para o seu filho, né, por conseguir esse resultado. É, e com certeza, logo em breve, cursando aí a Universidade Federal de Sergipe. Que Deus abençoe, sucesso, incentive ele no caminho do bem, porque é para estudar, para trabalhar, se formar e continuar sendo um homem de bem igual o pai dele é. E, lamentavelmente, essa situação dessas fotos que você encaminhou, é triste ver essa situação. Esperamos que a engenharia da SELE, que é a responsável por essa obra, adiante esse processo para que vocês saiam desse sofrimento. Tá bom, meu amigo? Celeste, minha amiga, bom dia.
8: Bom dia, Mauro Souza, bom dia a todos os ouvintes. Bom dia, Leunas, Mezinha e família, Léa e família, Vânia e família, Wilson, Bandeira e família, Vadinho e família. Galega e família, bom dia, ouvido, como tem passado, Deus dê um dia abençoado, iluminado a todos nós, se Deus é por nós, será contra nós, quem será contra nós, se Deus é por ti, quem será contra ti, que Deus nos dê um bom dia a todos, e que o Divino Espírito Santo reine nos nossos lares, na nossa comunidade, um abraço, fica com Deus.
2: Valeu, Celeste, obrigado pela sua audiência, pela sua participação aqui no nosso programa. A minha amiga Ledina, né, a esposa do nosso amigo Edésio, da Lagoa do Capim, ela disse: bom dia, Mauro, tudo bem com sua família? Estou no Pará com os pais, os filhos e netos. Graças a Deus, eu está tudo bem por lá e ela está ligada no nosso programa. Valeu, minha querida, obrigado pela audiência. Eu e minha família, nós estamos todos bem, graças a Deus. Nosso amigo Jadson enviou outra mensagem que diz: bom dia, meu amigo. Mauro, esse senhor está de parabéns. Falou tudo, amigo. Valeu. Obrigado pela audiência de vocês aqui no nosso programa. Neguinho Corintiano, bom dia.
9: Bom dia, meu caro Mauro Souza e todos os ouvintes da FM Sertaneja, né, Mauro? Pois é, sua vida. Eu, há uma semana atrás, eu lembrei desse negócio aí, que o povo, quando o Jair Bolsonaro era presidente, o povo era na fila do osso. Eu lembrei. O senhor está falando a pura verdade, sua vida. Né? Eu relembrei esse negócio aí, que o povo era na fila do osso para pegar um osso para fazer um caldo para beber. Porque osso não tem nada, só tem. Só fazer um caldo e beber. Porque osso, o que é que osso tem? Né? E o povo não vê isso, né? Não se lembra do passado, né? Né, sua vida? Mas é assim mesmo, com fé em Deus, a gente, o nosso presidente vira aí a eleição e nós chega lá, com fé em Deus.

0: Mauro, que
1: que não pode ser mudado.
0: é aquele negócio dele tá imitando o povo de jacaré e tal, parece que pegou nele, viu, Mauro?
1: Porque são
0: Parece que voltou para
1: milhões
0: trás.
1: que o trabalhador
0: Aquele
1: puxou,
0: problema que
1: porque
0: ele
1: se
0: tava
1: você
0: imitando o povo.
1: para naquela
0: De saluza,
1: Constituição,
0: isso e
1: não
0: aquilo,
1: pode ser
0: e voltou para
1: mudado.
0: trás. Parece que Deus
1: E ele não é
0: castigou, viu? Deus não é
1: constitucional
0: vingativo, não, mas
1: assim.
0: voltou para
1: Não
0: trás,
1: é
0: Mauro.
1: local de. A gente
0: Aí, Mauro.
1: consulta e começa a
0: Passando
1: discutir a
0: aqui mais uma
1: Constituição.
0: vez.
1: Isso é
0: Para
1: uma
0: mandar um grande
1: coisa.
0: abraço e
1: Outra
0: um bom
1: coisa
0: dia
1: é
0: para o senhor José Ivaldo de Moura,
1: André
0: né?
1: Luiz,
0: Seu Arnaldo do Beju, né?
1: Jota,
0: Seu Dedé
1: Silvana,
0: Paco Paco, né? Seu
1: Rodrigues,
0: Dedé Paco
1: Eduardo,
0: Paco, tá calado.
1: Sertaneja.
0: Tá calado, seu
1: Pingo
0: Dedé Paco
1: Pingo,
0: Paco, Mauro.
1: 19,
0: Mas,
1: 19,
0: grande abraço para ele,
1: 15,
0: um bom dia.
1: 15.
0: Amita Tavares, Samuel Moura, todos os seus ouvintes, Mauro. Viu? E quero dizer, Mauro, que não ligo, mas estou ligado. Certo? E quero avisar o nosso eleitor sergipano, que se lembre na época de Bolsonaro da fila do osso. Se lembre. Viu? É o que a gente lembra. Se lembre. E depois que ele estiver lá. Tchau, obrigado.
2: Valeu, neguinho. Obrigado pela sua audiência, pela sua participação. Mas a situação tá osso, viu? Você tá com uma tosse, meu irmão, que quase não consegue falar. Melhoras. Se cuide, viu? Dona Rosa diz: Mauro, gosto muito de ouvir Oviedo. Ele fala a verdade e muita coisa que a gente tem dúvida. Que Deus abençoe seu dia. Valeu. Liliana também disse: é verdade, depois dos nossos comentários. E José Ivaldo de Moura, na Malhada do Pau Ferro, também fala conosco a partir de agora. Seu José Ivaldo de Moura, bom dia.
3: Bom dia, meu amigo Mauro Souza. Bom dia a todos. Mauro e amigos da FM Sertaneja.
2: Sim.
3: Quero mandar um cafezinho para todos os amigos ouvintes da FM. O meu amigo e professor Oviedo tirou as palavras da minha boca. Na eleição de ministros do Supremo, o povo não. O povo, infelizmente, uma parcela da nossa sociedade não sabe votar. Infelizmente é isso, uma parcela, né? A minha sugestão é que os ministros do Supremo sejam escolhidos pela categoria de juízes, todos os juízes votando, STJ, primeira instância, segunda instância, e numa lista tríplice o presidente da República escolhe o ministro. Essa é a minha ideia, essa é a minha opinião.
2: Certo.
3: Tá bom, meu amigo? Outra coisa, quando o candidato a presidente da República do PL fala em mudança da Constituição, e o Oviedo citou que o Congresso não se manifestou, meu amigo, o Congresso é um Congresso golpista. Esse Congresso é golpista. Eles não estão nem aí para essa situação. Eu acho que... Você já viu em outros tempos um Congresso tão golpista? Qual foi a manifestação do Congresso Nacional em relação ao golpe, à tentativa de golpe? Nenhuma. Nenhuma manifestação contra. Exceto os da esquerda, né? Exceto da esquerda, os da esquerda. Esse Congresso é golpista. O outro segundo Congresso mais golpista foi o que impeachmentou a Dilma. Então, meu amigo, não vamos esperar nada desse Congresso. Esse Congresso é golpista, é ditador. Eles só querem desviar dinheiro de emendas. Claro que não são todos, né? Algumas exceções. Então é isso. Desejo um forte abraço ao meu amigo Oviedo e a todos os outros amigos que estão nos ouvindo. E um abraço a você, meu amigo locutor, pessoa do bem. Um abraço forte e tenha um bom dia a todos.
2: Valeu, seu José Ivaldo de Moura, obrigado pela audiência, obrigado pela participação aqui dentro do nosso programa Voz da Cidadania. Hoje passei alguns minutos aqui do nosso programa, peço a compreensão da direção, mas eu não podia deixar tantas mensagens, né, de texto e de áudio aqui sem reproduzir, tá bom? Chegaram mensagens que chegaram ainda antes.

0: antes de 7 horas e ainda não tinham sido reproduzidas. Mas muito obrigado a todos vocês que participaram, que interagiram, a você que acompanha o nosso programa, obrigado pela sua audiência. Aqui o ouvinte tem voz, tem vez, fala no nosso programa. E sob a direção de Valmir Andrade, produção e apresentação de Mauro Souza, eu finalizo aqui o Voz da Cidadania de hoje. Desejo a todos um bom dia, paz e bem, porque Deus capacita os escolhidos. Eu retorno às 15 com o Expresso Sertanejo, se assim o nosso bom Deus nos permitir. Bom dia, uma semana abençoada, com paz e proteção divina.
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1: 8 horas e 42 minutos.

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0: Santo Espírito, desce como fogo. 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
1: diga!
0: Incendeia, incendeia.
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2: 9 horas e 24 minutos.

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2: 10 horas e 2 minutos.

0: Andrade da Luz.
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2: 10:13.
0: Ed Gama e Zé Vaqueiro, pra vocês.

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2: 10 horas e 28 minutos.

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Sentiu? É vibe.

0: Muito obrigado.
1: Alô, Medan, Safadão, Rei Vaqueiro e o time da formada.
2: O time formou aqui, olha.

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0: cara de canção, hein?
1: Paredão e vaquejada.
0: É, é bom.
1: Joga a mão pra cima e quem tá feliz.
2: Que pancada, meu patrão.
3: Pancada. Clima, amigo, clima. É isso.

aquela aí, minha Paraí! Vai crescer! Rei Barqueiro, vem aí, Gilson Neto! Bruxelose, o sucesso!

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2: 11 horas e 1 minuto.
3: 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Olha

0: Até mais.
1: Muito de vaquejada.
2: Essa vaqueira está original. Uma sabuzina. Não me acostumo com

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1: 11 horas e 18 minutos.
2: Ei, nação! Que saudade de vocês!

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2: 11:31.
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1: Eu acho que você tem que mandar aquela mensagem. 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
3: Meio-dia e 34 minutos.

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0: Muito obrigado.
1: O número 2, Safadão, Revaqueiro e o time da formada.
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0: cara de canção, hein?
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4: Clima, amigo, clima.
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0: Até mais.
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1: 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Que saudade de você!

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0: obrigado, Deus.
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2: 14 horas e 17 minutos.
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2: 14 horas e 54 minutos.

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2: 15 horas e 12 minutos.
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1: 6h, aqui estou, muito boa tarde, sejam todos bem-vindos. De agora até às 18 horas, o melhor da música sertaneja passa por aqui. Participe, interaja, peça sua música, vai ligando 99807-5408, 99982-9314. Até às 18 horas, eu daqui, você de lá. Aonde quer que você esteja, participe, peça sua música, que é que eu irei te atender. Saudando, abraçando a você, aqui em Feira Nova, nas praças, nas ruas, nas avenidas, nos conjuntos, nos residenciais. A vocês nos povoados, fazendas, vilarejo, assentamentos. Obrigado pelo carinho da sua conexão aqui na nossa programação. Vamos juntos até às 18 horas. Tocando o melhor da música sertaneja e atendendo, claro, o seu pedido musical dentro do nosso programa. 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
2: Olha só, já são 15 horas 22 minutos. Aqui estou de volta para darmos continuidade ao nosso programa Expresso Sertanejo. Agradecendo a você que participa, que interage, que pede a sua música e faz o Expresso Sertanejo acontecer. 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Vamos que vamos falar com os nossos ouvintes, aqui dentro do nosso programa, o Expresso Sertanejo. Dona Terezinha, boa tarde.
3: Boa tarde, Mauro. Boa tarde. Mauro, eu peço a música com Guilherme Silva, Casa Triste, oferece para Nis, para Val, Gilberto, para você, para todos os seus ouvintes, para toda a minha galera que é enjoada. Uma boa tarde. Fica com Deus. Que com ele eu estou também.
2: Valeu, minha querida. Toco daqui a pouco Nice Frazão, lá no Belo Jardim, Pernambuco. Boa tarde.
4: Oi, Mauro, boa tarde. Toca a alguém do João Paulo e Daniel. Vai para Dalvina, Terezinha Alves, BH. Para você e todos os ouvintes. Tchau, obrigada.
2: Valeu, minha querida. Obrigado você pelo carinho da audiência. Toco daqui a pouco. Agora eu vou Guajará, lá em Nossa Senhora do Socorro. Falo com ele, o homem do chapéu de couro, Wallace. Boa tarde.
5: Boa tarde, Mauro Souza, aqui é o Wallace, diretamente do Guajará, Nossa Senhora do Socorro, já estou conectado no Expresso Sertanejo. Gostaria que você colocasse aí a música de César Menotti e Fabiano, Ciumenta, para todos os ouvintes e em geral, sem exceção. Mandando um abraço aí para o seu Arnaldo Beju, povoado Mangabeira, sou ouvinte de Nossa Senhora da Glória, seu Gilberto no povoado Trevo, em Nossa Senhora da Glória, seu Dedé Pacupaca em Monte Alegre, Lenilton Vaqueiro em Aracaju, Edmilson Farias em Poço Redondo, Gladson Cleves Alvani Júnior da Serve Contábil em Aracaju, seu José Alves do João da Mota em Graco Cardoso, Adelmo JR no povoado São Mateus em Gararu, seu José Bencedo no Marcos Freire 3 em Nossa Senhora do Socorro, Neném de Lenita no povoado Mata Grande em Itabi, Ailton da Lagoa Redonda em Itabi, seu Gileno, Leninha Trovão, Lady Gente conhecida como Neném do Trevo, seu José Ivaldo Moura, Neguinho Peró, Chuvânia Souza, Romildo Aposentado, Vasconcelo, Cassinho, Roberto de Arielzaldo, Nice, Amélia, Valde Cota e Júnior de Jonas em Feira Nova e Geraldo em Carapicuíba. Aquele abraço, vamos, que o bambu tá gemendo, a música está no ar e a tarde é nossa, não diga ninguém não.
2: Valeu, meu amigo, obrigado pelo carinho da audiência. Então vamos lá, vamos de música aqui do nosso programa. Eu toco Guilherme Silva, Casa Triste, João Paulo e Daniel, Alguém, César Menotti e Fabiano, Ciumenta, no nosso programa.
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1: Olha só, já são 15 horas 43 minutos. Aqui estou de volta para darmos continuidade ao nosso programa Expresso Sertanejo, saudando, abraçando a você que participa e interage aqui na nossa programação. 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Olha só, abraçando meu amigo Cheiro da Chácara Divino Pai Eterno, meu amigo Gil Clécio, lá em Glória. Abraço Lenilto de Tonho Vaqueiro em Aracaju. Érica Regina na Jabuticaba. Gilmar Vieira em Barra do Ipanema, Alagoas. João, lá no Parque dos Soróis. Marcos Palmeirense em Aracaju. Dona Esté, lá no povoado Quixaba, em Gararu. Abraço também Gilvani Gomes, Sérgio Nunes, lá em Glória. Borracheiro, Celina e Jane Cleide, também na capital do sertão. Nosso amigo Gilberto, lá no povoado Trevo, eu toquei e atendi. Terezinha, lá em Juara, pediu e curtiu. Guilherme Silva, Casa Triste. Nice Frazão, no Belo Jardim, pediu e curtiu. João Paulo e Daniel Alguém. Wallace, no Guajará, pediu e curtiu. César Menotti e Fabiano Silmenta. Esse foi o nosso último bloco musical aqui no nosso programa. Abraçando a minha amiga Simone, lá na Malhada dos Negros, em São Miguel do Aleixo, ouvindo nosso programa. Obrigado pela sintonia. Um abraço à Dona Auxiliadora, Cauane, Caliane Vitória e Gabriel. Abraço Maria José e toda a sua família. Mas olha só, eu vou para mais um bloco musical para atender Marcos Palmeirense em Aracaju, João no Parque dos Soróis, Gilmar Vieira em Barra do Ipanema, Alagoas e Érica Regina na Jabuticaba. Eu toco Canarinho do Peito Amarelo. O que temos para hoje é Saudade, Zezé e Luciano, Linda Linda. E toco também Cristiano Neves, Carta no Quintal, dentro do nosso programa.
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2: Olha só, já são 16 horas 21 minutos. Aqui estou de volta para darmos continuidade ao nosso programa Expresso Sertanejo. 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

0: 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Vamos que vamos, eu toquei e atendi Gil Clécio lá em Nossa Senhora da Glória. Ele pediu e curtiu aí o Franquito Lopes, Carimbo da Aldeia. Toquei o Rick e René, Preciso Te Encontrar. Já o nosso amigo Lenilton de Tenho Vaqueiro em Aracaju pediu e curtiu Zezé e Luciano, Meu País, aqui dentro do nosso programa. Vou atender Ciro na Chácara Divino Pai Eterno. Vou atender Zé bem cedo. Vou para um apoio cultural. E daqui a pouco eu retorno atendendo a mais pedidos musicais dentro do nosso programa. Abraçando Álvaro, Dona Maria, Marlene, Marli, Lucinha, Pedro Caleb e Deivinho lá no Taboado. Abraço Lucas e Dede Olavo na Fazenda Taboado, também ouvindo nosso programa. Abraço seu Durval, Givaldo e Dona Rita aí no povoado Mamonas. Abraço Brito, Vanilde, também ouvindo nosso programa. Obrigado pelo carinho da audiência aqui na nossa programação. Vamos juntos por aqui até às 18 horas, atendendo ao seu pedido musical dentro do nosso programa. Olha só, vamos de música. Eu vou tocar Léo e Zito, a canção Nasci Pra Ser Vaqueiro, e toco Zé Ramalho, Chão de Giz. Meu amigo, irmão, cheiro, lá na Chácara Divino Pai Eterno. Fala conosco a partir de agora. Boa tarde.
1: Mais uma vez, meu grande amigo. Toco essa toada pra seu amigo fazendo um favor. Agradecer a minha mãe Dionela, meu pai Zé Branco, todos os meus irmãos aqui em Feira Nova, em Aurora, em São Paulo, todos os meus sobrinhos, todos os meus tios, todos os meus primos, para você em família, nosso amigo Valdicote em família, o Cabeludo do Forró em família, todos que estiver ouvindo o Expresso Sertanejo.
0: Valeu, meu amigo Cheiro, obrigado pelo carinho da audiência. Então vamos lá, vamos de música na nossa programação.

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2: Olha só, já são 16 horas 37 minutos. Aqui estou de volta para darmos continuidade ao nosso programa Expresso Sertanejo, no oferecimento de Grupo Casa Amaral e Agrofazenda. 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Abraçando Jurandir Anacleto, lá em Cesare Lange, São Paulo. Abraçando meu amigo Nito, minha amiga Nega, toda a família aí na Petronilho Cutia. Um abraço aí para seu Jacinto, para Tizinho. Abraço também minha amiga Mariave, Nê. Abraço aí no Beco do Açude, os nossos amigos Miúdo, Túlio, Dona Deda. Abraço também aí o Anselmo, toda essa turma boa ouvindo a nossa programação. Abraço Dona Caçula, Adelmo Mania, Ninho, Cássio, Ninho Cabeleireiro e Cássio da Oficina de Bicicleta, toda essa turma boa aí ouvindo nosso programa. Abraço também Dio e Cecel lá no Baixão. Abraço ainda ouvindo nosso programa. Obrigado pelo carinho da audiência de vocês aqui na nossa programação. Abraço Dona Cici, Geraldo de Conceição, Iraílde, Deguinha Rosa, todo esse povo bom lá na Serradinha ouvindo nosso programa. Obrigado pela audiência. No bloco anterior, eu toquei Zé Ramalho, Chão de Giz, atendendo Zé Bencedo lá no Marcos Freire 3, ouvindo o programa Expresso Sertanejo. Ele disse: boa tarde, Mauro Souza, cheguei atrasado, toque aí Zé Ramalho, Chão de Giz. Daí ofereço para você, Mauro Souza, para minha esposa Netinha, Lenilton de Tom Vaqueiro, Gilberto Amado, o Alas no Guajará, Adelmo JR, Dona Linda, Geraldo Solange em Carapicuíba, Valde BH, e para todos que estão ligados no programa Expresso Sertanejo. Valeu, meu amigo, obrigado pelo carinho da audiência. Abraçando aí meu amigo Valde Cota, sua esposa Mara. Abraço Zé de Bié, seu Cosme, Dona Maria Branca, Simone. Abraço também Jeane, Gelenildes, toda essa turma boa aí ouvindo a nossa programação. Obrigado pela sintonia aqui dentro do nosso programa Expresso Sertanejo. Mas vamos lá, eu atendi o nosso amigo Irmão Cheiro, que pediu aí a toada de Léo e Zito, Nasci Pra Ser Vaqueiro. E agora eu vou atender a minha amiga Nega, ela que é lá de Pouso Redondo, mas está na casa da sua mamãe, aqui em Feira Nova. Pediu uma moda, dedicando aí também para seu Zé de Olavo, para Dona Juvenilde, lá no Salgado, né? E eu vou tocar um louvor para vocês aqui do nosso programa. Vamos ouvir a nossa amiga falando.
3: Boa tarde, Mário Souza. Eu tô aqui em Feira Nova, na casa da minha mãe. Eu peço que você rode uma música para oferecer meu padrasto Nito e a dona Juvenilde Azé. Aqui é Nega, de Poço Redondo. Mas eu tô aqui em Feira Nova, na casa da minha mãe.
2: Valeu, minha querida, obrigado pelo carinho da audiência, que Deus abençoe você, que Deus abençoe a sua família, sua mamãe, todos vocês, obrigado pelo carinho. Eu vou tocar esse louvor aqui, ó, que eu gosto muito, tenho certeza que vocês também irão gostar. Aurelina Dourado, A Vitória Chegou.
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2: Olha só, já são 16h54 aqui, estou de volta para darmos continuidade ao nosso programa Expresso Sertanejo, no oferecimento de Costa Queiroz, Aquários, Balneário e Clube, Óticas Aragão, Escrila Móveis, Grupo Casa Amaral e Agrofazenda, e no oferecimento do Família Cruz, Açougue, Hortifruti e Queijaria. Eu toquei Leandro e Leonardo, copo de vinho. Atendi Jurandir Anacleto, lá em Cesare Lange, São Paulo, pediu e curtiu Chitãozinho e Chororó. Tenho ciúmes de tudo, dedicou para todos os ouvintes, para Mauro Souza e família. Um abraço à nossa amiga Fátima, aí na cidade de São Manuel. A Mário lá em Botucatu, Mário em Avaré, Ed Santos lá em Piracicaba. Toda essa turma boa, aí sempre que pode, ouvindo nosso programa. Obrigado pela audiência. Atendi a minha amiga Nega, aqui na cidade de Feira Nova. Ela é que é lá de Pulso Redondo, mas está aqui na casa de sua mamãe, ouvindo o nosso programa, pediu e curtiu. Aí eu toquei um louvor, né, com Aurelina Dourado. A vitória chegou aqui dentro do Expresso Sertanejo. Alô, boa tarde.
3: Alô, boa tarde, adoro.
2: Como é que está o senhor, seu José Alves? Tudo bem?
3: Ah, tô bom, rapaz. Como é que vai você e toda a sua família, rapaz?
2: Em paz.
3: Uma beleza, né, homem?
2: É uma maravilha, homem.
3: É um negócio bom, rapaz.
2: Adoro.
3: Adoro, mano. Tá uma beleza, né, homem?
2: É uma maravilha, homem.
3: Esse negócio bom, rapaz.
2: Adoro.
3: Adoro, mano.
2: E aí, vamos ouvir que moda hoje?
3: Vamos passar aí placa de venda com barrelito, rapaz.
2: E o senhor oferece a quem?
3: Vou oferecer pra Ivan Neto, minha filha, na Boa Vista, Aitim, na Boa Vista, Daílton, Denim, meu filho, Silvestre Ingra Cardoso, Lula, nas Três Barras, Júnior, meu filho, que joga da moto, aí o meu filho, que joga da moto. Todos meus irmãos no Poço dos Pau, pra Juiz Devan no Poço dos Pau, Jurubeba na Corujinha, o Tita nas Tebarras, o Sul, João de Celino, Totinho nas Tebarras, o Preto no Caldeirão, Jairto no Mané Velho, Praudeuzinho na Embira, Zé Branquinho nas Mesinhas, minha esposa Marisa no Riacho Grande, Ademo J.R. no Itavara, para você e toda a sua família.
2: Obrigado.
3: Para Valmir Andrade, para Helene Valdo Dantas, Jaque na Costa Queiroz, Carivaldo com toda a família, para o Valdicota, para o James de Avoredo, para o Gileno do Vai no Trevo, para o João Pedro, Tom, Tita, para o seu Ivaldo no Gavião, Márcio no Genipapo, Marco Tom, para o Alas, para o Lenilton,
2: certo,
3: para o Lauro, para o Leandro Moura, para o Gilberto do Trevo agora, para o Givanei, para o Paco Paco nos Estados Unidos.
2: Isso.
3: Para o seu Arnaldo do Beju, Itabaiana, e para todos que estão ouvindo, né, Mário?
2: Com certeza, e eu toco daqui a pouquinho.
3: Uma beleza, homem.
2: É uma maravilha, homem.
3: Esse é um negócio bom, rapaz.
2: Adoro.
3: Adoro. Cadê o Gilberto? Não ligou ainda não, foi?
2: Não, hoje ele não me mandou nem mensagem, nem me ligou. Tá sumido o homem hoje.
3: É, será que ele tá tomando uns cabarezinhos por aí?
2: Não, eu acho que ele deve estar escondido em algum canto.
3: É o homem. Tá certo, tá certo. Valeu, Mário. Uma boa tarde. E saúde pra você e toda a sua família. Tchau, tchau. Viu?
2: Tchau, tchau, seu José Alves. Pra todos nós, meu irmão. Que Deus continue nos dando saúde e muitos anos de vida.
3: É o que vale, é o que vale pra gente, né?
2: É, rapaz? Verdade.
3: Eu tenho saúde. Eu tenho saúde, nós temos tudo, Mara.
2: Valeu, meu irmão.
3: Valeu, uma boa tarde. Tchau, tchau. Tchau. Tchau.
2: Aí eu falei com o seu José Alves, direto do João da Mota, lá em Graco Cardoso, ouvindo, participando aqui do nosso programa. Obrigado pelo carinho da sintonia. Mas vamos lá, eu já vou tocar aí o Barreirito, placa de venda. Na sequência, toco Eduardo Costa, ainda tô aí, abraçando aí, ouvindo os nossos amigos, ouvindo nosso programa, o Evaldo Pedreiro, Expedito, o Zé Aleixo. Abraço também, meu amigo Bruno, Neguinho Corintiano, Aloísio, Dona Ninha, Lucas e Zefinha, Neguinho Corintiano, Abraço Luciana Ferreira, a minha prima Marielze. Abraço Denilza, Zé Lima, toda essa turma boa aí na sintonia. Um abraço a minha amiga Gildete, meu amigo Coió, Edinanda Saudosa, Maria Caridade, Nicásio e Jailma. Vamos lá, Barreirito canta Placa de Venda. Eduardo Costa, ainda tô aí, ouvindo nosso programa.
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1: Olha só, já são 17 horas, 16 minutos. Aqui estou de volta para darmos continuidade ao nosso programa Expresso Sertanejo, abraçando aos amigos ouvintes que estão sempre ouvindo o nosso programa. Um abraço aí ao meu amigo Moacir, Valdir Barbosa, Galego de Pepeu. Abraço Carlinhos do saudoso Zanindinho, Misael do Leite, Gladson e Aninha da Tapioca. Abraço a minha amiga Deda Souza, Jorge Costa. Abraço também Jó e Dona Niga, meu compadre Cardeneta, minha comadre Helenilde, Cleiton, Jamison e a esposa Gabi, minha filhada Jaine. Abraço Dona Maria de Cordula, Tuca e Manuel. Abraço a minha amiga Selma, Dona Eliene, Nenê, Rina, Lindinalva Lima, lá nas Queimadas. Aí no Malhador, eu abraço também o nosso amigo Ismael Silva,

0: 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Abraçando Nenê, do saudoso Maurício D'Adeso, Vânia, Ronaldo, Tonho de Zé do Sítio, Pereira, Dona Lúcia, Bruna Rafaele, Vera, Jailton França. Abraço também, ouvindo nosso programa, Mano e Manuca Mototáxi. Um abraço para Dona Rosa, Kiko, Dona Zezé e Netinho Vaqueiro. Eu agora toco no programa Expresso Sertanejo. É disso que o velho gosta. Caboclo Contente com os dois mineiros, Cascatinha e Ana, Flor do Cafezal e Chico Rei e Paraná, separados no nosso programa.
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1: Boa tarde, Mário Souza. Boa tarde aí, Mário Souza. Pra Chulainha, Arnaldo Beiju, o Ala, Aviede, ex-vereador Gaguinho de Glória, Galego do Mucambo, e a de minha esposa Redondo, e a todos que estiver ouvindo. Passa essa toada. Toada não, passa a música aí. O Ciro de Goiás, A Volta do Meu Bem. Porque eu ia e Neguinho Peroba, se prepara que eu vou botar ele na rural e levar os olhos para botar nele, viu? Amanhã eu digo direitinho como é. Muito obrigado e um bom trabalho. Boa tarde. Bora, Mário Souza, cuida.

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1: Olha só, já são 17 horas 42 minutos. De volta aqui estou para darmos continuidade ao nosso programa Expresso Sertanejo. Até às 18 horas, tocando o melhor da música sertaneja na nossa programação. Os Filhos de Goiás, A Volta do Meu Bem. Eu atendi seu Dedé Paco Paco lá em Monte Alegre de Sergipe. Cascatinha e Ana Flor de Cafezal. Toquei também o Caboclo Contente com os dois mineiros. Já Chitãozinho e Chororó, é disso que o velho gosta. Esse foi o nosso último bloco musical aqui dentro do nosso programa. Abraçando os amigos Tonho das Peças, Tonho de Gula, Luzia, o Barbeiro, Elias Quejeiro, Seu Madruga, Lombardi, Josefa, Expedito, o Zé Alixo, abraço Domingão, Seu Defonso, Dona Maria e Nininha, Jailto Souza, Maria Souza, Machado, Luciene, Dona Lúcia e Edna, toda essa turma boa aí ouvindo nosso programa. Um abraço aí para Vado de Vavá e Teté de Justino. Um abraço para o meu amigo Bisuil Pedreiro, Bombinha, Joséan. Um abraço também aí para o nosso amigo Orlando Célio, toda essa turma boa na sintonia da nossa programação. Mas vamos lá, eu agora abraço também Dona Luzeni, Dona Maria Andrade, Dona Josefina, aí ouvindo a nossa programação. Nenê, Silvinha e Maria do saudoso Zé Preto no Trevo da Cidade. Vasconcelo, Erisvaldo do Cascavel, Erinaldo da saudosa Didi. Eu agora toco Chico Rei e Paraná, Separados. Crioulo e Aladim, Toalha Molhada. Delei e Dorival, Esquema Montado. Eu e a Lua, Conde Paulo e Paulino, aqui no nosso programa.
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2: De volta aqui estou para finalizar o nosso programa Expresso Sertanejo nesta tarde de terça-feira, 13 de outubro de 2026. Agradecendo, claro, a você que participou, que interagiu, pediu e curtiu aqui dentro do nosso programa, o nosso muito obrigado. Eu e a Lua, de Paulo e Paulino, Delei e Dorival, Esquema Montado, Crioulo e Aladim, Toalha Molhada, Chico Rei, Paraná, Separados. Esse foi o nosso último bloco musical de hoje aqui dentro do nosso programa Expresso Sertanejo, no oferecimento de Costa Queiroz, Aquários, Balneário e Clube, Óticas Aragão, Escrila Móveis, Grupo Casa Amaral e Agrofazenda, e no oferecimento também de Família Cruz, Açougue, Hortifruti e Queijaria, eu finalizo aqui o Expresso Sertanejo de hoje. Em nome do nosso diretor-presidente Valmir Andrade, eu deixo meu abraço, meu aperto de mão para todos os locutores e locutoras que fazemos a família FM Sertaneja. A vocês, amigos ouvintes, o meu muito obrigado, porque a Deus eu agradeço o dom de falar, o dom de caminhar e o dom de enxergar, para poder sair da minha casa e vir até aqui conduzir com vocês e para vocês mais um programa Expresso Sertanejo e dizer que Deus capacita os escolhidos. Eu sou Mauro Souza, aqui estou fazendo história. A todos uma boa noite e até amanhã, 6 da manhã, se assim o nosso bom Deus nos permitir, porque hoje eu fico por aqui. Paz e bem. Semana abençoada, com paz e proteção divina. Boa noite, é hora de Ave Maria.
3: Senhor, muito obrigado.
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1: Eu acho que você tem que mandar aquela mensagem. Mas manda o que tá no seu coração.
2: Porque se fosse eu...

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0: ter explicação.
1: Boa noite, Uberlândia! 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
3: 18 horas e 25 minutos.

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3: 18 horas e 37 minutos.

0: coisa linda.
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2: 18 horas e 53 minutos.

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2: 18 horas e 56 minutos.
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0: Churrasquinho!
1: Vem! Vem na seduzência, senhor!

0: Quem gostou, solta o gritão. Obrigado.
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7: 19 horas e 22 minutos.

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0: 19h43.
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0: Obrigado, Deus.
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